0: Madonna, Sabrina Carpenter, você tá bem, meninas? Posição de número 5 pra vocês, Bring Your Love. Teve Lady Gaga e Bruno Mars aqui, rapaz. Na posição de número 6, Olivia Rodrigo foi a novidade com The Cure nos 949.
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0: Ô, Jordana! System of a Down aqui nos 949. Seu pedido é uma ordem. Bora voltar para 2006.

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0: Sucesso na primeira posição com Swim, que apareceu, acho que foi a terceira ou quarta vez que eles estão na primeira posição. Olivia Jean, Man I Need, na posição de número 2. Coldplay, Feels Like Falling In Love, na posição de número 3. Alex Warren, Kim Ordinary, na posição de número 4.
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0: Bora! Legal, Cantor, na Interativa 82.

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3: 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Começou. E a Argentina vai começando sua estreia ganhando, né? Pensou? Só nós iríamos empatar? Pois é. Eu sei que você tava torcendo pra Argentina se dar mal nessa etapa inicial ou não, né? Já sabe que eles não são fraquinhos, não é qualquer coisa. Fora a última Copa de Messi, vai jogar tudo o que puder, né?

0: 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Sábado choveu, mas sexta-feira eu acho que não vai dar chuva nenhuma. E mesmo assim, com a chuva, depois parou, foi muito rápido. 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
1: Depois de ouvir o Maroon 5, nós vamos trazer outras como o da Taylor, mas preciso te contar que nesse momento a Argentina vai fazendo 3-0 contra a Argélia, tá? Começou com um gol no primeiro tempo e agora no segundo foram dois de uma só vez aí, né? Será que tem mais? Segundo tempo rolando, a Argélia 3, aliás, Argentina 3, Argélia 0. Estreia boa, e o Messi acabou de sair, inclusive, né? Jogou o primeiro todo, boa parte do segundo tempo, e acabou de sair agora. Seguimos com Taylor Swift com Opalite.
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0: Duran Duran, fechando essa de 82. Foi o bônus, uma hora sem nenhum intervalo. Amanhã estamos de volta. Amanhã já é quarta-feira, né? Dia 17. Hoje é terça, 16. A Argentina está na reta final dos acréscimos de 6 minutos. Seguindo com 3-0, meus amigos. 3-0 para a Argentina. Quase terminando e a torcida vai à loucura, né? Nessa primeira etapa aí. Primeira rodadinha, primeiro jogo. E o Brasil na expectativa para o de sexta-feira. Valeu!
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4: Salve, salve, senhoras e senhores. Hoje, quarta-feira, dia 17. Tá começando Inesquecíveis comigo, DJ Henrique Amaral no comando. Os melhores clássicos, os melhores flashbacks, fazendo aquela viagem bacana naquela memória afetiva musical que todo mundo tem, não adianta. Um ótimo dia pra você que tá acordando agora, um ótimo dia pra você que tá indo trabalhar. Seja bem-vindo, conectado nos 949 da Interativa. Uma hora de flashback a partir de agora e vou abrir com o som de 1986 do Billy Idol.
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1: Ah, que maravilha, cara. Nossa, eu tenho um amigo, o Eider, já não está mais com a gente, já faleceu. Ele teve o primeiro amor da vida dele, eu não esqueço disso, porque a gente era pré-adolescente, e o primeiro amor da vida dele, a Virgínia, eu recordo o nome da menina, Virgínia, na rua lá da nossa, do nosso setor, do nosso bairro, e essa música era a música dos dois. Aquele amor platônico de pré-adolescente, sabe, na faixa dos 14, 15 anos. E então, com certeza, do jeito que essa música identificou aí com a memória afetiva de um grande amigo, com você também não vai ser diferente. Teve New Edition com Is This the End, teve All For One com I Swear, clássico dos clássicos aqui, Colton Crowe's Mr. Jones. Ah, inesquecíveis, onde a gente não esquece de nada. Continua agora com o som de 1986 do Bruce Hornsby.
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1: Hathaway com I Miss You, teve Paul Young, Every Time You Go Away, maravilhosa, som de 1985, aqui no Inesquecíveis, onde a gente não esquece de nada. Segue com um mega clássico, o primeiro grande hit dessa dupla de synth pop, que fez muito sucesso nos anos 80 e também nos anos 90, Pet Shop Boys.
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11: E aí, jornalista Pablo Costa, tá doido por aí, velho? Bom dia.
12: Bom dia, José Luiz. Bora começar a quarta-feira, hoje, 17 de junho de 2026, meu velho. Bora nessa.
11: Bora nessa, falo direto da Divina Pousada do Marcelo Safadi, aqui em Pirenópolis. O programa começa agora e vai até as 8h05. Aqui você é o nosso convidado especial. Venha, você também participar com a gente. Os trabalhos técnicos do Fabinho aí na edição dos áudios, das mensagens de voz e também no comando da nossa live, daqui a pouquinho no nosso estúdio na T63 em Goiânia, o Edilberto Dias, o Didi. Agora a previsão do tempo de acordo com a Clima Tempo. É o que temos para hoje em Goiânia, temperatura máxima 28 graus e mínima 17 graus. Nada de chuva, o sol nasce às 6:43 e se põe às 17:51. Ventos chegando no máximo a 6 quilômetros por hora. Vamos lá. Sol com algumas nuvens, não chove. É o resumo para hoje. E aqui em Piri, a temperatura é de 17 graus, sensação térmica de 16, mas o que interessa pra gente não é Piri, e sim Goiânia. Em Goiânia, de acordo com o Clima e Radar, 18 graus de temperatura e sensação térmica. Pablo Coça, você que é a nossa espécie de oráculo. E o Messi, Pablo Coça? E o Messi, que no primeiro jogo já igualou o recorde do Close.
12: É, bicho, aí você vê, né, cara, o que é, jogadores maiúsculos da história e o que é o resto. E aí eu lembro que de abelha, né, José Luiz? Depois de você, os outros são os outros e só. Porque o que é isso? O cara com 40 anos, aos 30 do segundo tempo fazendo gol. Não é que era uma baba, não. Não era Curaçao, não. A Argélia é um time de tradição no futebol africano. Frequenta a Copa do Mundo com alguma regularidade. É uma espécie de habituê da Copa do Mundo. Não era uma galinha morta. E aí o cara faz dois gols de fora da área e um gol de oportunismo de rebote. Olha lá, Ronaldo em 2002. Lembre-se do gol do Ronaldo na final da Alemanha, que o goleiro bate roupa, ele vai lá e faz o gol. Foi o segundo gol do Messi. Cara, que jogador é esse, José Luiz? Sexta Copa do Mundo, agora já o recordista de números de gols empatados com Close, e como? É o primeiro jogo da Argentina. A Argentina tem no mínimo mais dois jogos. Eu diria que vai ser mais que mais dois jogos, né? Você tem uma possibilidade real do Messi e do Mbappé, que é outro colosso também, né, José Luiz? Vai lá, fez dois gols contra o Senegal, também assim, uma máquina física, o Mbappé, né, cara, uma explosão muscular. Cara, que privilégio ver uns caras desse em campo. E hoje a gente tem outra lenda, né, em campo, o Cristiano Ronaldo. Agora o Messi em particular, que estrela. E que é isso, José Luiz, isso não é pouca coisa, não. Aí vem cá, agora o papo é só entre nós aqui, José Luiz. Só que de brasileiro pra brasileiro. De brazuca pra brazuca, como os portugueses chamam a gente, como os portugueses falam. O Neymar tá nesse patamar?
11: Olha, mas é nunca, nunca, nunca, nunca. Meu amigo, vou te contar a minha experiência com esse jogo de ontem. A gente chegou aqui em Pirinópolis já, sei lá, 9:40 da noite. Vim aqui, aquela luta de instalar equipamento, ver onde funcionava, onde não funcionava, Wi-Fi. Na verdade, saímos aqui da pousada, eu deixei o estúdio montado, já eram umas 10:30. Ainda com medo de ficar sem ter o que comer, porque era terça-feira. Aí chegamos lá naquela rua famosa dos restaurantes, e aí tinha alguns restaurantes abertos ainda, e praticamente todos ali com TVs para os jogos. Na verdade, quando eu sentei para começar a ver o jogo, tava já aos 38, quase 39 do primeiro tempo. E comecei a observar o Messi. Falei, o Messi já tá morto. Ele não andava, não corria, Pablo Coça. Ele ficava no meio de campo, não tava sendo marcado, não tinha aquela marcação em cima dele. Tava livre, leve e solto. Parece que o pessoal pensou, não, o cara não dá conta. O cara 38, vai fazer 39 anos, dá conta de correr mais. Não precisa se preocupar com ele, não. Então, assim, a bola passava perto dele, ele não lutava pela bola, não corria, correndo pouco, se movimentando pouco. Falei, o cara já tá morto. O cara tá com 38 do primeiro tempo, já tá morto. Não tá andando mais, não tá correndo mais. Rapaz, já tinha feito um gol, E aí fez outro, e fez outro. Assim, o cara não para, ainda saiu antes, né? Antes do fim para ser poupado, antes do fim do jogo, ovacionado. E não poderia ser diferente. O Mbappé não assistiu o jogo, mas começou a Copa aos 27 anos. A diferença dele pro Messi, com relação a essa briga pela artilharia das Copas, é que o Mbappé tem 27 anos, tem no mínimo mais duas Copas pela frente, essa toda e outra, começou a Copa com 12 gols. O Messi com 13. Messi vai lá e faz 3 na primeira partida. Já se igualou ao recordista, o alemão Klose, ao recordista de todas as Copas. Ele e o Klose já são os maiores goleadores de todos os tempos. E no primeiro jogo, o Mbappé já faz 2. Já chega a 14. Então, nós já temos, nesse momento, os dois recordistas, Klose, que não joga mais, e o Messi, com 16 gols. E na cola ali, com 14 gols e ainda com muito caminho pela frente, até porque você lembra bem o vigor físico dele, o Mbappé. Então, são esses dois caras que a gente está tendo o privilégio de ver jogar. E hoje, outra lenda de 41 anos, esse sim, certamente na última Copa, Cristiano Ronaldo, Pablo Costa.
12: Ah, cara, é a magia da Copa do Mundo, né, José Luiz? Você observar essas lendas assim, de tempos em tempos, a gente que não tem o hábito de acompanhar futebol internacional, né, que é o meu caso e também o seu, acaba que só na Copa do Mundo que a gente olha esses caras com mais atenção, né? A gente não tem o hábito de acompanhar o futebol internacional como acompanha o brasileiro. Então, assim, é um privilégio realmente ver esses caras entregando suor, vontade, compromisso ali em campo. O Mbappé, ele já é lenda, né? Eu falei. Ele com a idade que tem, 27 anos, no auge. O que os especialistas falam, José Luiz, que o auge de um jogador é dos 22 aos 28. Esse é o período áureo da carreira do jogador, porque ele soma uma experiência em campo junto com um vigor físico. A partir dos 28, já começa uma derrocada física já pelo futebol de hoje, que é muito dinâmico, né? Ele cobra muito da parte física do atleta. Então, isso que os especialistas falam, dos 22 aos 28. Ou seja, o Mbappé está no seu auge físico e já tem duas finais de Copa do Mundo nas costas, uma sendo campeão, uma sendo vice. Tranquilamente mais duas, talvez, se cuidar, 3 Copas do Mundo pela frente. Mbappé realmente é outro, né? Que uma seleção de camisa pesada, como é francesa, bicampeã mundial. E lembrar que até os anos 80, a França era tirada. A França começa a ser respeitada a partir da década de 1980, com a geração do Platini ali. Antes, a França não era tida como uma grande seleção de respeito, de relevância no futebol mundial. Tal qual a Espanha, por exemplo. A Espanha era um time que caía em oitava final. Não era um time que você respeitava. Isso começa a partir da década de 1990, que o futebol espanhol ganha essa relevância no time de seleções, né? Porque o Real Madrid sempre foi um grande do futebol mundial. Zé Luiz, ontem a gente viu o que a seleção que começa a ver a jogar. A gente viu duas favoritas. Você lembra que a gente falava? As favoritaças são França, Portugal e Argentina. França e Argentina corresponderam, certo? A Espanha, que era outra, não correspondeu. A Alemanha não dá pra avaliar, porque pegou uma galinha morta, Curaçao, certo? Vamos ver a Alemanha mais adiante. Hoje teremos Inglaterra e Bósnia, jogaço, e teremos a estreia de Portugal do Cristiano Ronaldo e daquele que é tido como meio de campo mais físico da Copa do Mundo, que é o meio de campo português, que é a grande estrela, o Vitinha do Paris Saint-Germain.
11: Bora lá, agora são 6:12. Condenado Eduardo Bolsonaro, ex-deputado federal, é condenado a 4 anos e 2 meses de prisão por coação. Ontem, no começo do programa, eu já dava praticamente como certa essa condenação. Por quê? Porque eu falei, não existe nem o trabalho de correr, de investigar, de ir atrás de provas. Porque nesse caso aqui, o Eduardo Bolsonaro fez questão de produzir as provas contra si mesmo, né? Tipo, aconteceu lá como se tivesse acontecido um atentado e ele reivindicasse a autoria. Então aconteceu o tarifaço e ele imediatamente reivindicou a autoria do tarifaço. publicamente, em entrevistas, nas redes sociais, muito mais de uma vez. Eduardo Bolsonaro deve iniciar o cumprimento da pena em regime semiaberto. O deputado cassado foi condenado por tentar atrapalhar julgamento que apurou tentativa de golpe em 2022. Ele foi condenado a 4 anos e 2 meses de prisão. A pena deverá começar a ser cumprida em regime semiaberto. Esses 4 anos não dá. Regime inicialmente fechado, também ficará inelegível por 12 anos, Pablo Coça, sem poder então ser reeleito até 2038, Coça.
12: O que que a lei da ficha limpa fala, José Luiz? Que a pessoa perde os seus direitos políticos a partir da condenação por um colegiado. Ou seja, pode ser no TJ, pode ser no STJ ou no Supremo Tribunal Federal. Foi o que aconteceu com Eduardo Bolsonaro. Por conta da sua condição de foro privilegiado, que era deputado na hora do momento do crime, né? Agora já pode falar do crime porque ele foi condenado, né? Então, a partir do momento do crime que ele cometeu, ele era deputado federal, então é naquele contexto que ele é julgado. Então, por isso, ele é julgado no Supremo Tribunal Federal e se trata de uma decisão colegiada. A partir daí, entra a lei da ficha limpa. Lembre-se que ele era o preferido de Jair Bolsonaro para sua sucessão familiar. Jair Bolsonaro, embora o considerasse na adolescência vagabundo, o apelido que o próprio pai dava para o filho era de vagão, vagão de vagabundo mesmo, sabe? Ele adquiriu o respeito do pai a partir do momento que entra em direito na Faculdade de Direito da UFRJ, uma faculdade conceituada, né, do Brasil, uma escola de direito clássica da formação jurídica brasileira, e tem um desempenho razoável e mostra para o pai uma força intelectual que, cai de nós, não estamos falando de nenhum gênio digno de Nobel, né? Mas como? Quando a safra é ruim, os vinhos médios se destacam, naquele ambiente lá, de fato, ele tinha algum lustro intelectual que não é exatamente compartilhado do pai e dos irmãos, né? O Eduardo Bolsonaro é tido como um agente intelectual, mentor estratégico da família. Por isso, Jair o considerava o mais apropriado para seguir a dinastia familiar, que é como eles trabalham a política, né? É todo mundo do sobrenome na política. Não tem essa conversa não, sabe? Vai todo mundo mesmo ser candidato usando o capital político conquistado pelo pai. Nesse sentido, Eduardo Bolsonaro se inviabiliza por uma burrice estratégica, José Luiz. Foi quando ele vai para os Estados Unidos no começo do ano passado, começo de 2025. Vai para lá, abandona o mandato, abandona o seu concurso público, quando ele perde o mandato, ele tem que voltar para o concurso, ele perde o concurso de escrivão e vai tendo aquela vida de magnata lá nos Estados Unidos, né? Viajando de primeira classe, morando em casona no Texas, mansão. Casona não, mansão no Texas, uma coisa muito ostentosa, uma vida nababesca. Nesse sentido, ele abdica do seu futuro político. Por quê? Porque agora com a inelegibilidade, porque ele é jovem, né? Ele tem 40 anos, ele tem muita linha para queimar, 40 ou 41 ele tem. Então você tem muita linha para queimar ainda, depois da inelegibilidade, ele pode concorrer novamente. O Collor pegou uma lei da ficha limpa, voltou depois à política, não tem problema nenhum. Agora demora, né? O plano dele era sair suplente lá pelo estado de São Paulo, lá no a candidatura ao Senado. Acho que a lei da ficha limpa o impede. Agora ele vai arcar com as consequências. E, José Luiz, a gente sabe que no Brasil, até o passado é incerto. Numa hipótese de vitória do Flávio Bolsonaro, de um rearranjo político no Brasil, que acontece isso, veja você o que é o Lula hoje. Bom, essas hipóteses acontecem no Brasil. Ele pode voltar antes disso e se candidatar antes, isso aí muda. A gente sabe que no Brasil até o passado é incerto.
11: Vamos lá, por falar em Lula, CNTMDA. Lula amplia vantagem e venceria Flávio Bolsonaro por 49 a 37% no segundo turno e mais. A CNTMDA, não é pesquisinha não, gente. Foi uma das que mais acertaram, praticamente cravou o resultado das últimas eleições presidenciais. A CNTMDA tá dizendo que existe, pelo cenário de hoje, existiria possibilidade até do Lula ganhar no primeiro turno, porque quando você pega ali apenas os votos válidos, Lula dá 50 e alguma coisa, com a margem de erro ele iria de 48 a 52. Então, por essa rodada da CNT-MDA, existiria até a possibilidade de vitória no primeiro turno. Olha como é que a política é dinâmica. Um mês e meio atrás, eu estava dizendo que Lula, depois daquelas duas derrotas consecutivas lá no Senado, impostas pelo Alcolumbre, a dosimetria e a barrada que deram lá no indicado do Lula para o STF, o Messias, Lula já estaria tomando café frio no Palácio do Planalto. E hoje ele se coloca como favorito em algumas pesquisas, né? Em outras ainda, com um certo aperto, os dados da pesquisa CNT-MDA. Dentro de instantes, aqui no Falando Sério da Rádio Interativa FM, tem uma mensagem aqui do nosso querido ouvinte.
1: Bom dia, pessoal. Dia. Eu morava no interior de Goiás, né? E assim, dirigindo aqui em Goiânia, eu vejo muita dificuldade. Principalmente para entrada nas rotatórias. Vem carro assim de todo lado. Qual que é a visão da prefeitura de Goiânia, de Aparecida, em relação aos semáforos? Porque o semáforo, ele facilita muito. Hoje mesmo, indo para o trabalho, tinha um acidente na rotatória. Então, assim, eu acredito que essa dificuldade não seja somente minha.
11: Olha, a rotatória, ela é uma solução muito boa de trânsito, mas quando o trânsito naquele local não é muito pesado. Quando o trânsito é pesado demais, me lembro, inclusive, Pablo Costa, quando tinha uma rotatória no final da T63, ali na T63 com a Avenida Circular. Ali tinha hora que era praticamente impossível você entrar na rotatória sem se arriscar. Porque você ficava tanto tempo esperando. No mercado, que aí você, no mercado ali do setor Pedro, você tinha que enfiar o carro de qualquer jeito, em qualquer brechinha, senão você não passava. Esse é o problema da rotatória. Ela funciona enquanto o trânsito ali tá razoável. Quando o trânsito fica pesado, é um inferno e ela se torna perigosa e tem que ser substituída assim por semáforo. Voltamos em instantes com a pesquisa CNT-MDA para presidente da República, divulgada ontem. 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
12: Bora lá, voltando com Falando Sério, já recebendo a partir de agora no nosso estúdio na T63, né? No momento ela é a única alva lá, alma a participar do no estúdio. Ela tá lá junto com o Fabinho, a advogada Gabriela Amorim. Bom dia, seja bem-vinda, Amorim. Opa, falha nossa aqui. Agora sim, bom dia.
13: Olá, bom dia, José Luiz, Pablo, ouvintes, pessoal do streaming. Um prazer novamente estar aqui com vocês.
12: Olá, excelentes líderes. 6:27, 6:27, falo direto da Divina Pousada em Pirinópolis, né? Já tem gente perguntando que ambiente é esse, tô na adega, tô no subsolo aqui, tô numa adega, é claro que eu não vou beber vinho agora, minha gente, não adianta vir com piadinha, né? É bom que já tá do lado. Nunca. Então, mais tarde, sim, né? À noite e tal. Mas estou na adega aqui da Divina Pousada em Pirenópolis. Daqui a pouquinho vou mostrar num vídeo aqui na live para você que está nos assistindo pelo site, pelo aplicativo ou pelo YouTube. São 6:27. Tem aqui a participação do nosso querido ouvinte interagindo com a gente, mandando mensagem ao Aurélio da Cruz. O Aurélio diz: bom dia, José Luiz e bancada. Ontem no programa alguém falou que não adiantava esperar um show do Messi porque ele não dava conta mais. Veja só o que ele fez ontem. 4 gols, um foi anulado e desfilou em campo, deu um show. Fiquei com uma inveja boa, viu? Queria uma seleção brasileira jogando igual à Argentina. Inclusive o garçom que nos atendeu ontem aqui em Pirinópolis, lá vendo o jogo e tal, e Souza perguntou para ele, né, para quem ele tava torcendo no jogo, e para Argentina ou Argélia. Ele falou: tô torcendo pro Messi. E aí você vê muitos brasileiros fazendo isso, né? Tipo assim, se rendendo, mesmo com toda a rivalidade, mesmo com o brasileiro ainda com essa bobagem de achar que o Brasil vai atropelar todo mundo, é o melhor do mundo e não é mais. É, muitos brasileiros se rendendo, ovacionando mesmo o Messi. Não tem jeito, o cara é bom. E Pablo Costa, ele me lembra, por exemplo, o Romário, que numa determinada fase da vida, ele não corria atrás da bola, não ficava para lá e para cá. Você não via o cara se movimentando muito, não, mas na hora certa, ele estava sempre no lugar certo e raramente desperdiçava, como naquela batida de roupa ali que você falou. Muitos atacantes naquele momento, o cara vai, erra, explode a bola em cima do goleiro, e ele tem aquela frieza de colocar com tranquilidade no lugar certo a bola e raramente desperdiça. Pablo Costa,
8: é a experiência, né, de saber os atalhos do campo. Ele sabe onde que tem que se posicionar, ele sabe onde a bola pode estar, ele sabe o tipo de chute que o goleiro pode bater. O primeiro gol que foi aquele impedido lá, foi uma penetração em que, milimetricamente, cara, foi um ombro ali na frente que marca o impedimento. O segundo gol e o terceiro, perdão, o primeiro gol valendo e o terceiro gol valendo, chutes belíssimos de fora da área. E o segundo de posicionamento ali dentro da área. Agora, José Luiz, uma correção. Foi-se o tempo que o brasileiro achava isso. Eu fui pesquisar aqui, o Datafolha fez a pesquisa sobre a Copa do Mundo. Apenas 29% dos brasileiros dizem acreditar no Hexa. Ou seja, essa percepção sua, ela é distorcida. O brasileiro não acredita mais na seleção. 54% dos brasileiros não têm interesse na seleção brasileira da Copa do Mundo, pelo menos da boca pra fora, dizendo pro entrevistador. No íntimo a gente não sabe o íntimo de ninguém. Mas foi-se o tempo que a maioria do povo brasileiro achava que a seleção atropelava. A maioria não acha isso mais, José Luiz.
12: É, mas na prática, na hora do vamos ver, quando você faz um bolão, você vê que isso aí é da boca pra fora, Pablo Costa. Porque assim, o bolãozinho que eu fiz no jogo do Marrocos era só 2-1 pro Brasil, 2-0 pro Brasil, 3-1 pro Brasil. Mesmo, né? Todo mundo que acompanha o pessoal mais de perto sabendo que não seria uma seleção fácil. Então não teve nenhum voto aqui na bancada do programa no sábado, e nem entre os ouvintes não teve nenhum palpite de derrota da seleção brasileira e nem de empate. Eu fui o único, né, que falou, apostei na derrota da seleção brasileira. Então o pessoal sabe que não é ruim, não é mais o melhor do mundo, mas na hora de apostar, acha que vai ganhar tudo.
8: É, mas aí eu acho que é mais pelo um público que não acompanha o futebol no dia a dia, né? Que a Copa do Mundo tem esse poder também, né? Traz pessoas pra frente da televisão que não vê o futebol no meio dos 4 anos. A Copa do Mundo tem esse poder. E a pessoa que não acompanha o futebol no dia a dia, ela tem o direito dela, claro, de se divertir, de se emocionar, de torcer, de gritar com o gol do vizinho.

0: sempre uma alusão ao rádio antigo, a rádio dos primórdios aqui no Brasil, onde havia muita formalidade por parte do locutor, num gentil oferecimento Preveste. 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CNTMDA. Lula abre 13,6 pontos sobre Flávio no primeiro turno e 12,5 no segundo. Dentro de instantes, Gabriela Amorim.
1: Eu só gostaria de fazer uma pontuação muito de um olhar, né, na verdade, assim, de cidadã também que está acompanhando, talvez não tão perto, mas acompanha a Copa, né? Essa pesquisa Datafolha que o Pablo mencionou, ela é de maio de 2026, 4 de maio, né, Pablo, pelo que eu vi aqui. Abril. E assim, antes da Copa, ou seja, antes da gente estar ali, né, naquele momento e vivenciando efetivamente, talvez as pessoas fiquem com essa racionalidade mais aguçada, né? Então, assim, tem uma análise mais aprofundada e a gente acaba emitindo uma opinião, assim, sem tanto viés emocional, penso eu. Mas aí, quando vai chegando mais perto da Copa, o dia dos jogos, parece que aquilo vai, de certo modo, nos contaminando, né? E aí volta um pouco esse espírito de torcer, esse espírito de acompanhar um pouco mais de perto e de estar ali, né? Com a esperança. É aquele ditado, né? A esperança é a última que morre. Com a esperança de que talvez o Brasil possa sim ter um bom desempenho. Então eu acho que talvez muitas destas opiniões que o José Luiz mencionou, que ele recebeu ali no sábado, né? E no decorrer do dia que aconteceu o primeiro jogo da seleção brasileira e que foram muito otimistas, talvez seja muito nessa linha, né? Ali quando a gente começa a acompanhar efetivamente, não, agora vai acontecer, a seleção tá lá, e aí o que nos resta é torcer, né? Torcer para que a seleção ganhe, torcer para que a gente consiga avançar e torcer para, quiçá, ser campeã da Copa do Mundo, né?
0: Bora lá! Atenção, por favor, Fabinho e Bages. Imagens para a gente mostrar para nossa audiência aqui o ambiente onde eu estou. Gosto sempre de mostrar o ambiente onde estou, de onde estou transmitindo o programa. E mais uma vez, né? Para quem chegou agora, estou na Divina Pousada em Pirenópolis. Vamos lá, imagens. Aí o meu aparato, né? De onde eu comando a distância, o estúdio, e aqui a adega que fica no subsolo da Divina Pousada ali, os vinhos dispostos, fechadinhos, climatizados, parede muito bonita ali, de tijolo, à vista, né? Estilo rústico, e voltando aqui para os meus equipamentos, 6:36. Obrigado, Fabinho. 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Pablo.
2: Não, vamos aos números da pesquisa, depois eu comento. É uma entortada aqui na pauta que não tem a ver agora, não. A pesquisa é mais importante.
0: Bora lá, então, 6:36. Segundo a pesquisa CNT de opinião realizada pelo Instituto MDA, o presidente Lula abriu vantagem de mais de 13,6 pontos sobre o senador Flávio Bolsonaro no primeiro turno e 12,5 no segundo turno. Na simulação estimulada do primeiro turno, Lula aparece com 41,8% das intenções de voto, enquanto Flávio soma 28,2%. Em seguida, em terceiro lugar, vem Ronaldo Caiado, ex-governador de Goiás, com 4%. O ex-governador de Minas Gerais, Romeu Zema, do Novo, com 2,8%.

0: Joaquim Barbosa, 2,3%. Renan Santos, 2%. Michel Temer, 1,9%. Augusto Cury, 1,8%. Na pesquisa simulada sobre segundo turno, Lula tem 49,3% contra 36,8%. Opa, então eu tinha errado falando que, contando-se apenas os válidos, ele tinha 50%, pouco mais de 50%. Não, vai dar mais, hein? Então, no segundo turno, Lula 49,3 contra 36,8%, uma distância de 12,5 pontos. Na série histórica apresentada pela CNT-MDA, Lula oscilou positivamente de 39 em abril para 42% agora, enquanto Flávio passou de 30 para 28%. A pesquisa também mostra que Lula ampliou a sua vantagem em relação às medições anteriores. Em abril, Lula aparecia com 45 contra 40% de Flávio. Então a CNT-MDA foi uma das poucas que, antes ali do episódio Vorkaro, trazia Lula ainda com uma pequena vantagem sobre Flávio, né? Descontada a margem de erro. Agora, Lula voltou ao patamar de 49%, enquanto Flávio recuou para 37%, Pablo Costa.
1: A boca do jacaré abriu, né? Nesses dois meses. Lembrando que a MDA não fez maio, né? Que foi quando aconteceu toda a turbulência durante a campanha do Flávio Bolsonaro, dos áudios do Daniel Vorkaro, do pedido de dinheiro e tudo mais, né? Então, ela não pegou ali no calor do momento, já pegou a coisa decantada no mês de junho. E os dados interessantes para o governo Lula, pro presidente Lula, é que a avaliação positiva dele cresce, né? Ou seja, a aprovação ao governo cresce. E esse é o dado que realmente importa para o governo agora. O incumbente, ele é avaliado na seguinte perspectiva: essa pessoa merece ou não continuar no cargo? Essa é a primeira pergunta que a pessoa responde ao decidir o voto. E a rejeição do Flávio está muito maior que a do Lula, de acordo com a metodologia do MDA. O Flávio é rejeitado por 64,2% dos candidatos. Não, perdão, esse é o Michel Temer. O Michel Temer é o mais rejeitado de todos. Nem sei porque foi colocado aqui na abordagem, porque realmente ninguém nem comenta uma possível candidatura de Michel Temer, né? E ele é o mais rejeitado de todos. O Flávio Bolsonaro tem 56,5% de rejeição. Já o Lula, 45,7 pontos de rejeição. É uma distância muito considerável. Como que é a metodologia do MDA? Eles fazem uma mescla, José Luiz, entre transeuntes, ou seja, aquela pesquisa de ponto de fluxo, para alguém ali na Anhanguera com a Tocantins, na porta do Teatro Goiânia, e vai abordando as pessoas. Mescla essa abordagem de fluxo com uma visita residencial. Então, ou seja, é uma pesquisa presencial com dois métodos diferentes de abordagem: o de fluxo, de ponto de fluxo, e o residencial. E é uma pesquisa muito respeitada. Veja você, ela não é uma pesquisa hypada, ela não tem a mídia, por exemplo, o marketing que a Quest tem, mas ela é respeitada nos bastidores. Tanto que eu te mandei ontem uma matéria do Congresso em Foco que mostrou que as quatro pesquisas que mais acertaram ali o resultado final de segundo turno, a CNT-MDA está entre elas.
0: Bora lá, já tem ouvinte aqui questionando a pesquisa. A gente vai ouvir a opinião da Gabriela Amorim em instantes aqui na sequência do Falando Sério.
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4: Edilberto Dias, o Didi, bom dia, seja bem-vindo, Didi.
5: Bom dia, Zé Luiz, bom dia, Gabriela Morim, bom dia, Pablo Costa.
4: Bom dia, bom dia, Gabriela tava na fila para fazer o seu comentário, pois não, Gabriela Amorim.
6: É, a pesquisa, mais uma vez, né, confirma o que outras pesquisas já demonstravam, né, um aumento das intenções de voto do atual presidente Lula e um recuo do candidato senador Flávio Bolsonaro, né? Então, assim, quem vem acompanhando as pesquisas que têm sido feitas depois desses episódios, quais episódios? Os escândalos envolvendo o filme, né? Que vai ser lançado, Dark Horse, se eu não estiver enganada, acho que é isso o nome do filme, ali com envolvimento, sim, com o Banco Master, com Daniel Vorcaro. A questão das sanções, né, que foram implementadas pelo governo americano em face do nosso país, que também contribuíram ao efeito Trump, né? Então, assim, isso tudo contribuiu para esse cenário. Aí a gente percebe, pelo menos pelo que eu li aqui rapidamente sobre as pesquisas, é que houve uma mudança de intenção de volta ali de um grupo de eleitores que se consideram independentes, né, que seriam algo em torno de um terço do eleitorado, inclusive de eleitores que se declaram de direita, mas que não são bolsonaristas. Esses eleitores, por óbvio, migraram para outros candidatos ali que se enquadram nesse espectro político. Então, aí, essa pesquisa é mais uma que confirma, né? Esse cenário que vem, sim, de algumas semanas para cá, se consolidando e sendo demonstrado no âmbito de todas as pesquisas que foram divulgadas.
4: Agora são 6h49, daqui a pouquinho Didi, e olha só, Vorcaro pagou diárias em hotel de luxo de Lisboa para Mota. É, meu amigo, e não foi só isso não. A gente tá vendo que a relação de Vorcaro com alguns políticos ia muito além daquela, não, a relação... É Ciro Nogueira, principalmente, né? A nossa relação é estritamente institucional. Tem até, apareceu ontem, até foto, meu amigo, deles num local turístico lá, desses paradisíacos, com uma montanha cheia de gelo atrás. E Ciro Nogueira, assim, praticamente deitado, com a cabeça deitada no ombro do Vorcaro. Mas eles têm apenas uma relação institucional e republicana, de acordo com as notas oficiais do Ciro Nogueira. Daqui a pouquinho, as últimas novidades aí do caso Vorcaro. É, meu amigo, agora até o presidente da Câmara, Hugo Mota, diz que está muito tranquilo. Tá tranquilo, eles sempre tão tranquilos, mas só que não, né? 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Edilberto Dias, o Didi.
5: É bom ver também que a aprovação do presidente Lula ultrapassou a desaprovação, porque teve várias pesquisas que a desaprovação estava ganhando. Agora ele está com 49% essa pesquisa de aprovação e 46% de desaprovação. E essa é a segunda pesquisa que já comprova que a aprovação dele ultrapassou a desaprovação.
4: É, em outras está ali embolada, em outras aparece a aprovação um pouco abaixo ainda da desaprovação. Daqui a pouquinho, então, as novidades aí do caso Vorcaro barra Master barra Ciro Nogueira barra Hugo Mota, Gabriela.
6: É só trazendo mais um dado dessa pesquisa, a CNT, MDA, né? Aqui eles dizem que 80,7% dos eleitores entrevistados declararam que não votariam de jeito nenhum em qualquer candidato associado aos escândalos do Master e das fraudes do INSS. Então a gente percebe aí o impacto que essas operações, né, e que a descoberta ou o avanço dessas investigações e o que tem tudo acontecido impactam sim diretamente ali o eleitor. Ali em março a gente já teve uma outra pesquisa que apontou que 38% dos eleitores declararam também que não votariam em nenhum candidato envolvido com o escândalo do Banco Master. Então isso só confirma, né? Essas pesquisas só confirmam efetivamente o impacto que esses escândalos e que o envolvimento com eles gera ali nas intenções de voto.
4: 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Vamos lá. Vorcaro pagou hospedagem para Hugo Mota e Ciro Nogueira em Lisboa, diz Polícia Federal. De acordo com a PF, mensagens de WhatsApp encontradas no celular do banqueiro revelam que Vorcaro solicitou a realização de reservas de hotel para Ciro e Hugo. Meu amigo, e os valores são altos, principalmente para Ciro Nogueira. Só o que eles conseguiram reunir em diárias de hotel, né, nessas conversas de WhatsApp divulgadas ontem, para o Ciro Nogueira dá cerca de R$450 mil. De acordo com a PF, Polícia Federal, o custo de 5 diárias no hotel foi de aproximadamente 3 mil euros, R$18 mil mais ou menos. Uma fatura de pagamento foi encontrada no e-mail do banqueiro. O relatório da operação Compliance também revelou a proximidade entre Ciro Nogueira e Vorcaro. De acordo com a PF, Ciro teve viagens pagas por Vorcaro a Paris, Nova York e aos Alpes franceses. Pelos cálculos da corporação, as viagens custaram mais de R$400 mil. Conclui-se que o benefício econômico direto atribuído a Ciro Nogueira, decorrente das viagens internacionais examinadas, perfaz o montante de R$468 mil, sem considerar os gastos com voos privados. Esses, meu amigo, você colocar quanto custa uma viagem em voo privado, em jatinho particular para a Europa. É uma fortuna muito maior do que esse dinheiro aqui com hospedagem. Ao ser perguntado ontem à tarde por jornalistas sobre o episódio, Hugo Mota, deputado federal, presidente da Câmara dos Deputados, disse que está tranquilo e que esteve em Lisboa para participar de um evento jurídico promovido pelo ministro Gilmar Mendes. Bom, até ontem, Ciro Nogueira não havia se pronunciado em relação a esse relatório da PF. 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Pablo Costa.
7: Eu quero voltar, na verdade, ainda no assunto da pesquisa, né? Você falou que teve um ouvinte que questionou a qualidade da pesquisa MDA, né? E eu busquei a matéria que eu lhe mandei ontem, José Luiz, publicada pelo Congresso em Foco, e eles fizeram um recorte muito interessante da última pesquisa da eleição de 2022, vendo quais os institutos acertaram mais. É claro que isso aqui não quer dizer nada em relação à idoneidade, não necessariamente à idoneidade de cada instituto, mas pra gente ter um parâmetro de quem conseguiu apurar a sua metodologia a ponto de chegar mais perto. E veja você, o MDA foi o que chegou mais perto do resultado na última pesquisa ali na iminência do segundo turno para o resultado na disputa entre Lula e Bolsonaro. Os maiores erros foram cometidos pelo Brás Market, Futura Modal e Veritá. Esses três institutos deram vitória de Jair Bolsonaro. O MDA praticamente cravou o resultado. Eles deram 51,1 para o Lula e 48,9 para Bolsonaro, sendo que foi 49,1 para Bolsonaro e 50,9 para o Lula. Quem mais acertou dentro da margem de erro? Datafolha, Paraná Pesquisas e Quest. Esses acertaram o resultado dentro da sua margem de erro. Quem acertou fora da margem de erro? IPEC, Atlas Intel, IPESP e Poder Data. Só para a gente ter um parâmetro aí de quem trabalhou direito em 2022 e quem errou na sua metodologia.
4: Vamos lá, o nosso ouvinte que está questionando aqui a pesquisa CNT-MDA é o Lion Slater. O Lion está dizendo, essa pesquisa aí está estranha, hein? KKKKK, o Lula ganhou mais votos? Como? Impossível, a rejeição dele faz com que não seja acrescentado nenhum voto pro Lula, pelo amor de Deus, vamos questionar essa pesquisa aí. Tem outra coisa que a gente tem, eu sempre tenho que lembrar para os nossos ouvintes. Na eleição passada isso acontecia, né? Inclusive eu vi um carro de som na eleição passada, onde o locutor tava falando lá, Bolsonaro vai ganhar e vai ganhar no primeiro turno, todo mundo que a gente conversa vai votar no Bolsonaro e não sei o quê. A gente não pode achar que o mundo é a nossa casa, a gente não pode achar que o Brasil é a nossa bolha, a nossa cidade. A nossa cidade é uma bolha. Goiânia tem menos de 1% dos votantes do Brasil. Acho que somos zero, significativo 0,7% da população que vota no Brasil. Goiás, o estado de Goiás todinho, é apenas 3%. Claro. A Goiânia é uma ilha de votos do bolsonarismo, da direita. Bolsonaro teve cerca de 62% e Lula 38% no segundo turno. Então, assim, opa, mas não, tá errado aí. Que é isso? De cada 10 pessoas, 6 votaram no Bolsonaro, 4 Lula, como é que Lula ganhou? O problema é que o Brasil não é Goiás, o Brasil não é Goiânia. Tá, então isso tem que ficar claro, ouvinte. Não adianta você falar, não, eu aqui com os meus amigos, quase todo mundo vota na direita, nós somos de direita, como é essa pesquisa aí, tá mentindo, tá errada, tá comprada. Não, você tem que ver que o Brasil é muito maior do que Goiânia. Pois não, Edilberto Didi.
5: Lá na cidade do meu avô, lá em São Raimundo Nonato, o Lula, toda eleição lá é 80%, já chegou até quase 85%. Dos votos válidos, apurados. Então, assim, várias cidades, Piauí, entendeu? Então, assim, cada lugar tem sua bolha, né? Então, essa pesquisa ficou muito boa, 41 a 28, né? A diferença, e os outros candidatos só 14%, né?
4: Então, muito boa pro Lula, pro PT, Lula, né, Didi?
5: Pro PT, pro Lula. Ontem eu tive com o presidente do PT, o Edinho Silva, reunião lá em Brasília, a gente já tá fazendo a estratégia da campanha e então o PT tá animado pra gente, pra essa eleição.
4: 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Gabriela.
6: Não, é só até seguindo a linha de raciocínio do ouvinte, né? O que eu ia explanar inicialmente é muito na linha do que você falou, José Luiz, é porque a gente tende a acreditar que o mundo se resume à nossa bolha, né? Inclusive nas redes sociais, a gente faz parte dessas bolhas. A gente acompanha ali as postagens, a gente se esquece que ali tem um algoritmo por trás, que ele sempre vai direcionar conteúdos que estão alinhados ao que você curte, alinhados aos assuntos que te interessam. Então a gente acaba criando essa falsa percepção de que o mundo né? Que no caso, o nosso país, ele reflete aquilo que você está vivenciando, que você está vendo, que você está lendo no seu dia a dia. Então, a gente tem que tomar um pouquinho de cuidado com isso. Mas aqui, só até pegando o argumento do ouvinte, né? Quando a gente vê a questão da aprovação do governo Lula, a gente percebe que teve um aumento na avaliação positiva. Então, segundo essa própria pesquisa, CNT, né, o Lula é aprovado por 48,8% e desaprovado por 46,2%. E quando a gente vai lá nas intenções de voto, né, o Lula subiu para 40... Não, minto, cadê Lula? 49, né? Lula ficou com 49 no segundo turno e o Flávio Bolsonaro com 37 no segundo turno. Então você vê aí que um não anula o outro, né? A desaprovação está em 46%. E a intenção de votos no segundo turno, porque como eu sempre gosto de falar, o que vai definir segundo turno é rejeição, né? Então, o segundo turno, as intenções de voto para o presidente Lula estão em 49%. Então, não, até o próprio argumento que o ouvinte trouxe para tentar descredibilizar a pesquisa não faz muito sentido.
4: Agora são 7:02, 7:02. Vamos lá com a participação do nosso querido ouvinte interagindo com a gente. 3226-9490. Vereadores preparam emenda robusta ao Morar, a esse projeto Morar no Centro. Minuta deve apresentar mudanças no projeto, incluindo isenção de impostos e área de abrangência e outras que fogem do tema, com alterações no plano diretor e em regras de parcelamento do solo. Então, mudanças importantes aí para turbinar esse projeto Morar no Centro. Vereadores articulam por emendão ao Morar no Centro. Movimento na Câmara Municipal discute mudanças para incluir mais isenções, área de abrangência e dispositivos ligados ao plano diretor. Projeto do Executivo, ou seja, da Prefeitura de Goiânia, tramita na Câmara Municipal desde o mês de março. Pablo Coça.
7: Isso aí é um risco gigantesco e uma possibilidade de perversão do plano diretor por meio de um drible legislativo. Porque o Morar no Centro é uma coisa muito específica, de você repovoar o centro com subsídio da prefeitura para famílias que precisam ali alugar um imóvel e de imóveis que estão com muito tempo de desocupados, que não fecham um contrato de aluguel. Aí veja você a perversidade da coisa, José Luiz, e também Gabi de dia audiência. Os caras vão, começam a alterar as questões macro da cidade, da ocupação do setor central, por meio de algo que é hiper específico, para locação de imóveis que estão desocupados e famílias que estão com dificuldade de alugar imóvel. Ou seja, é uma estratégia muito inteligente, muito interessante, que pode ir por água, por perversidade e interesses, sei lá quais, suponho, mas a responsabilidade jornalística me impede de dizer, levam os vereadores a tocar o projeto, pervertendo ele do seu sentido original. Isso é muito arriscado e uma palhaçadinha com a cidade.
4: São 7:04, 7:04. 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Vamos lá com o nosso querido ouvinte interagindo com a gente. Vamos lá, ouvintes gravando, mandando mensagens de texto, mensagens de voz. Vamos lá, 3226-9490. Tem aqui a participação do nosso querido ouvinte interagindo. Bom dia, Interativa, meu nome é Éder. O Éder tá dizendo que tá acompanhando a gente durante o treino. O pessoal chama hoje de treino, né? Não, o pessoal não tá treinando para competição nenhuma, mas chama o exercício físico de treino, né? Ele se considera de direita, mas não é bolsonarista. Vamos lá, são 7:05. Voltamos em instantes com mais Falando Sério. A gente já vai voltar com Edilberto Dias, o Didi, no próximo bloco do Falando Sério na Rádio Interativa FM. 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
12: 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Bora lá, são 7:11, 7:11. Voltamos com Falando Sério, falo direto da Divina Pousada em Pirenópolis. São 7:11, daqui a pouquinho eu vou mostrar uma imagem mais legal ainda. Eu fiz uma imagem mostrando aqui onde eu estou, né? O subsolo, aqui é a adega, onde eu me encontro, e depois mostrando o visual que tem lá fora. Vista pro Morro do Chapéu, meu amigo. Dentro de instantes, vamos lá, vamos com os nossos queridos ouvintes interagindo com a gente. Bom dia, por gentileza. Se tiver alguém da Saniago ouvindo, tem água vazando na Avenida Paranaíba, na Feira Coberta, depois da Avenida Goiás. Obrigado. Agradece, pede, avisa e agradece o nosso ouvinte Eli. Muito obrigado, Eli. Tem outro ouvinte que está dizendo aqui pelo 3226-9490. Ai, polêmica. Tem aqui a participação do nosso querido ouvinte, vamos ver o nome, o Lion Slater, está fazendo aqui outra observação. Ele diz o seguinte: o Ederson tá certo. Os bolsonaristas têm que entender que a turma deles não é de direita. Eles nem sabem o que é ser de direita. Bolsonaro não é de direita nem conservador. E aí ele coloca a maior polêmica de todas aqui, ó. Ele conclui dizendo: o Pablo Coça é mais conservador do que qualquer bolsonarista. Ai, ai. Pablo Coça, você se considera um conservador, Pablo Coça?
3: Sem dúvida, eu sou conservador demais, sabe? E não há contradição nenhuma nisso, é porque houve uma perversão no termo conservador. Esses caras que dizem conservadores, eles são reacionários, e reacionário nunca foi. Conservador eu sou desde a adolescência. Eu não gosto de mudança, definitivamente eu não sou progressista. Nunca me considerei um progressista. Eu sou um conservador social-democrata. Por quê? Porque eu defendo a instituição, eu defendo a Constituição de 1988, eu defendo sua aplicação, eu não gosto de invencionice, eu sou um conservador clássico. O problema é que a palavra foi pervertida e eles usurparam a gente, que é conservador de verdade, como eu sou, um conservador de esquerda social-democrata. Os caras perverteram e tomaram a palavra de mim. Agora, não é porque eles estão errados que eu deixo estar certo, não. Eles estão errados, eles são reacionários. O que eu nunca fui, sempre combati. Conservador eu sempre fui, José Luiz.
12: Ai, ai, e parece uma contradição mesmo, né? Porque eu já falei aqui, meu amigo, você tirar o Pablo Coça de casa é a coisa mais difícil do mundo. Tudo dele é milimetricamente assim, planejado. Não, porque sábado eu vou pra não sei onde, fico a mais ou menos até 11:15, depois vou pra tal lugar, fica até mais ou menos 1:30. Não adianta você querer assim, de última hora, falar: não, Pablo Coça, vamos sair hoje. Não, eu roubei, não. Já tô com tudo organizadinho aqui. Negócio, olha, mais metódico do que o Pablo, só conheci o meu querido e saudoso amigo Lid Freitas Fernandes. Já falei várias vezes aqui dele, infelizmente já não está entre nós. Um médico que morreu porque comeu um pastel que estava estragado. Um dia e meio depois morreu, né? O Li Pablo Coça, na época em que não existia celular, não existia nada, a gente ia viajar. Ele fazia lista das coisas que ele ia colocar na mala, um papelzinho, tudo que ele levava ia numa lista. Aí na hora de voltar era pior, tinha que ter um amigo para cantar a lista para ele ir buscando. Bom, vamos lá então, tinha que fazer a checagem da lista e ir ticando, ficava um amigo, eu ou um outro amigo, ticando item por item para ver se estava faltando alguma coisa na mala na hora de voltar. Esse foi o único cara que eu conheci na vida que era mais metódico, mais sistemático do que você, Pablo Coça.
3: Ah, respeito muito ele, viu, José Luiz? E também sou o cara das listas. Tudo na minha vida é lista, entendeu? Tudo é anotado, tudo é organizado.
12: Mas você faz lista pra viajar assim também?
3: Sim, claro. Tem a lista do Araguaia aqui. Eu vou passar uns dias no Araguaia agora nas férias aqui. Tá aqui, pra não esquecer nada. Repelente, lanterna. Vai anotando os negócios aqui tudo, sabe? Mas isso é de uma obviedade atroz, assim, né? Fazer lista. Mas, não tem nada que me irrita mais quando alguém vira pra mim e fala assim: passa aqui. Primeiro que eu não passo, quem passa é ferro. Eu não sou ferro pra passar, eu vou no lugar. Eu não passo em lugar nenhum porque quem passa é ferro. Segundo ponto, eu vejo o José Luiz, né? Aí fazendo as coisas que ele faz e tal. E assim, a juventude, a velhice, a idade é um estado de espírito. Não tem a menor dúvida disso. E o meu espírito não é que ele é velho. Ele já morreu. Eu já passei. Eu já dobrei o cabo da esperança e já fui muito. Quando eu vejo o Zé Luiz falando que chegou em Pirinópolis às 21h30, eu falo maluco, retardado, doente mental ou no mínimo adolescente, o que é muito sinônimo de pessoas, sabe, pouco comprometidas com a responsabilidade. Sair pra jantar às 22h30 de uma terça-feira, tendo que trabalhar às 6h no dia seguinte, eu quase infarto só de pensar a juventude que emana, porque eu penso, amanhã eu tenho que acordar cedo, amanhã eu tenho que levar minha filha não sei aonde, não sei o que. Eu tenho uma pauta, assim, que só de pensar nessa hipótese, já me dá palpitação no peito. Que loucura é essa? Que juventude tardia é essa? Gente, bola no chão. E outra, pra fechar, não me venha com coisa de última hora e não me mande passar em lugar nenhum, porque quem passa é ferro.
12: Esse é o Pablo Coça. Muita gente acha que não, cara largado, descoladão, cara mais metódico que eu conheço. 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Moraes, dá 24 horas para Bolsonaro explicar arma apreendida em blitz. Uma arma que pode trazer muitos problemas, que pode complicar, digamos assim, ainda mais a vida de Bolsonaro daqui a pouquinho. Gabriela, depois Didi.
7: Na verdade, era o Didi que tava na fila.
13: Pois é, Zé Luiz, o Pablo é o Urtigão, né? Aquele famoso que antigamente lia gibi. Mandar um abraço aí pra minha mãe que tá na estrada nos ouvindo aí, me ligou aqui agora. E só pra falar também sobre as pesquisas, eu peguei aqui o resultado das últimas três pesquisas, BTG Nexo, que saiu de 12 a 14 de junho, Lula 43, Flávio Bolsonaro 33, uma vantagem de 9%, aí depois a Genial Quest, primeira semana de julho, Lula 39, Flávio 29, 10% de vantagem, e a Futura Apex, início de junho, 41 a 34, uma diferença de 7,5. Então tá assim, as pesquisas estão confirmando que o Lula tá deslanchando, e esse caso aí do Vorkar aí afetou bem a campanha do Flávio Bolsonaro.
12: Agora tem muita, o PT, Didi, vocês não podem cantar de galo e cantar vitória antes da hora, né? Não. Porque, como diz o ditado, tem muita água para passar debaixo da ponte ainda até as eleições. Então, assim como aconteceu essa reviravolta aí, Flávio Bolsonaro, que rapidamente estava virando favorito, você viu o que aconteceu em poucos dias, né? Então pode acontecer a mesma coisa com o Lula, depois pode virar de novo, então a gente pode ter ainda daqui até outubro várias reviravoltas no meio do caminho.
13: Nós somos experientes em eleição, a gente sabe disso assim de cor salteado, já tivemos várias eleições que foram e voltou e vai e volta e vai e vem, então assim, eleição é com a gente mesmo.
12: 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A hora é agora. Moraes dá 24 horas para Bolsonaro explicar arma apreendida em blitz. Ministro também cobrou informações da Polícia Militar do DF sobre a fiscalização de veículos e agentes ligados à segurança do ex-presidente. O relator também exigiu esclarecimentos sobre o cumprimento das medidas de fiscalização impostas durante a prisão domiciliar humanitária do ex-presidente, que inclusive, cujo prazo vence daqui uns dias, o prazo de 90 dias. A determinação foi proferida no âmbito da execução penal em que Bolsonaro cumpre pena após a Polícia Civil do DF informar a apreensão de uma pistola Glock 9 milímetros acompanhada de carregador sobressalente durante uma blitz realizada na noite de segunda-feira. Segundo o boletim de ocorrência anexado aos autos, policiais militares abordaram um Honda Civic em um ponto de bloqueio no Pistão Norte, em Brasília. Durante a fiscalização, os agentes encontraram uma pistola no assoalho do veículo. O motorista, identificado como Estácio Leite da Silva Filho, informou ser integrante do Gabinete de Segurança Institucional e afirmou trabalhar com o ex-presidente Jair Bolsonaro. Após consulta ao Sigma do Exército Brasileiro, a arma foi identificada como pertencente a Bolsonaro. Em depoimento, Estácio afirmou que o armamento lhe havia sido entregue para reparo após a constatação de uma pane. Segundo ele, o problema parecia ser de fácil solução e a arma seria devolvida ao ex-presidente no dia seguinte. Ao analisar o caso, o ministro Alexandre de Moraes determinou que a defesa esclareça as circunstâncias da apreensão. O ministro afirmou que Bolsonaro deverá explicar a razão pela qual o condenado mantinha uma arma de fogo em casa com um carregador sobressalente e também por que teria solicitado reparo às vésperas do encerramento do período de prisão domiciliar humanitária. Pablo Costa.
3: Bom, vamos lá, era uma blitz da lei seca, e aí o guarda chegou ali pelo lado do passageiro e viu a arma jogada no assoalho, no chão do carro. Veja você se um segurança de presidente da república tem que carregar a arma, José Luiz, como se fosse um lixo ali, jogado no pé do banco do passageiro. Veja você o nível de responsabilidade para lidar com uma Glock. É esse tipo de gente que tá mexendo. É igual o cara que vai coçar a cabeça com um cano do revólver, é quase isso. Porque, olha se isso é um lugar seguro pra carregar uma arma. Aí o policial viu aquilo e não acreditou. O que é que o segurança da presidência da república faz? Sobe o vidro, José Luiz, tentando dar o migué no guarda. Aí o guarda da blitz, a lei seca, falou assim, opa, pegou aqui. E a matéria não tá completa aí não, José Luiz. Ele tentou mentir, ele falou que a arma era dele. Aí quando olhou no sistema e viram que era do Jair Bolsonaro, aí ele assumiu. Eu faço parte da equipe de segurança presidencial do Jair Bolsonaro e tal, não sei o quê. Beleza. Jair Bolsonaro tá em prisão domiciliar por quê? Porque a saúde dele é frágil, ele tem aqueles problemas seríssimos, foi submetido a não sei quantas mil cirurgias, a gente sabe que realmente é muito débil a saúde de Jair Bolsonaro. Esse é o ponto. Preso pode ter arma? Isso pra mim é de uma clareza, de uma obviedade absurda. É claro que não, o cara tá preso. Ah, mas tá preso em casa. Gente, não pode entrar celular lá. Os caras que entram lá têm que deixar o celular de fora. Os carros têm que ser revistados na entrada e na saída. José Luiz, como que essa arma saiu do baculejo da casa dele? Tem que dar revista no carro. O cara me saiu com a pistola e não foi mocosada, não. O cara mocosou, não. Ele jogou no banco do passageiro, ou seja, não estão revistando o carro. E entra e sai da casa de Jair Bolsonaro. Essa prisão domiciliar está em xeque agora. Não porque a saúde de Jair Bolsonaro, mas ou porque a se falha, ou porque estão fazendo outras coisas lá.
12: 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Vamos lá, vamos em frente com o Falando Sério Notícias de Goiânia. Começa a licitação do anel viário que deve tirar tráfego pesado da BR-153 em Goiânia. Ministério dos Transportes vai divulgar processo licitatório para a realização do contorno leste, novo trecho da rodovia que vai substituir o trajeto que passa pela capital. contorno leste, que vai desafogar trânsito da BR-153 em Goiânia, será feito pelo DENIT. Obra vai desviar o trânsito mais pesado da rodovia do perímetro urbano de Goiânia e Aparecida. Estava previsto no acordo da concessão firmado em 2014 com a Triunfo com Sebra. Salvo engano, o prazo para execução, o prazo inicial para execução desta obra, do anel viário, era até 2027. Então já deviam estar terminando essa obra no ano que vem e ela nem começou. Mais detalhes e outros assuntos em instantes, na sequência do Hablando en Serio de la Rádio Interactiva. 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
1: Bora lá, penúltima parte do Falando Sério, Falo de...

0: Cabeça ao meio-dia, Henrique Augusto, direto de Goiás. Também na sexta-feira, na cobertura do Fica com o Imob, Gabriela.
1: Gente, mas esse povo tá muito chique, não tá não, Didi?
2: Tá.
1: É de Pirinópolis, de uma adega, é do Fica, é do Estúdio Móvel.
2: Só não leva nós.
1: É, só não leva a gente, Didi.
2: É, só me, fica nesse estúdio.
0: Tem que com levar isso. A gente pras viagens mirabolantes que ele faz aí, pros melhores restaurantes, pros melhores hotéis, né, Didi?
2: É, eu... Já foi o tempo. Tô querendo essas viagens.
1: Eu acho que na próxima, José Luiz, você tem que levar todos nós nesta viagem para que nós possamos participar aí de longe juntinho com você.
0: É, quem sabe, né?
1: Inclusive agora... o Pablo, tá, Pablo?
0: Não, Pablo Costa okay. Tem que marcar 6 meses
1: beleza,
0: antes.
1: Beleza, Pablo, você também. Queremos e contamos gente, com a calma sua aí,
2: calma aí, calma aí. O Pablo vai fazer transmissão. Ele já tá planejando a transmissão.
3: Comigo não, gente.
2: Ele já tá, né? Ele já tá, planejando a transmissão direto do...
1: Hã?
2: Pablo já tá planejando a transmissão direto do Araguaia.
0: ele vai com a gente.
3: Isso aí vai rolar,
0: Agora são 7:34, 7:34. Bora lá, olha que legal essa manchete aqui do portal UOL. Messi faz 3 na Argélia e iguala recorde de close como maior artilheiro das Copas. E alguém tem alguma dúvida de que ele vai já no próximo jogo se descolar do close e passar a ser o maior artilheiro sozinho de todas as Copas e seguido de perto ali, vai ser o duelo entre ele e o Mbappé, né? Que o Mbappé também ontem já chegou a 14. Messi, 16 gols em Copas do Mundo. E quantos gols teve o Pelé? 12, meus amigos. Então, eles já deixaram Pelé lá atrás e como a gente estava falando ontem, hoje em dia fica mais fácil ainda deles abrirem, fazendo parte, eles, logicamente, grandes seleções, eles têm condições de jogar 8 jogos na Copa do Mundo, né? Se a seleção deles chegar à final. Então, eles têm um jogo a mais para ir tirando essa diferença, para ir aumentando os seus recordes.
2: José.
0: Oi.
2: E na época do Pelé era 6, né?
0: Isso. Então, assim, depois passou para 7 e agora são 8 jogos, né? Agora são 7:36. Bora lá com mais Falando Sério na Rádio Interativa FM. 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Programa que vai até às 8:05. Às 8:05 tem Hora do Café. Pezinho. Caso Master, como julgamento sobre prisão de pai de Vorcaro, escancarou tensão no STF. E eu quero fazer aqui um comentário, que eu acho, ainda cheguei, dentro das fortes emoções, porque ontem, por volta da meia-noite, viemos aqui dormir, né? Dormir um pouco, e aí, na hora ali para baixar a adrenalina, ainda assisti um pouco de notícias. E ali na Globo News eu vi o ministro Mendonça, André Mendonça, falando do caso Master. Para quem esperava que, opa, Mendonça, nomeado aí por Bolsonaro, ministro terrivelmente evangélico, esse caso agora envolvendo, né, muito, digamos assim, pelo menos Flávio Bolsonaro, talvez Eduardo Bolsonaro, etc., ele vai pegar leve, mas, cara. Ele falou ontem assim, sabe quando o cara fala com sangue nos olhos sobre o caso Master Vorcaro? Falando, ó, esse escândalo é o maior escândalo financeiro do Brasil, deve ser um dos maiores do mundo. E assim, com sangue nos olhos, indignado. Então, quem espera aí que André Mendonça vá aliviar para alguém no caso Master, tá muito enganado, Gabriela.
1: Pois é, né, José Luiz? É, eu acho que talvez até por toda a teia, né, de relacionamentos aí que foi descortinada com a investigação, pensou-se que haveria algum tipo de... Assim, até pelo início ali, a gente teve sim algumas decisões questionáveis do ministro Dias Toffoli, né? Isso aí, quem tá acompanhando o caso...

0: sabe muito bem do que eu tô falando. É, e houve, né, a mudança da relatoria para o ministro André Mendonça. Mas eu já imaginava, vou ser bem sincera, José Luiz, até ali desde o início ali, quando o André Mendonça, ele assumiu a investigação e a gente teve de fato ali uma mudança no tom dessas investigações, eu já imaginava que ele seria um ministro que levaria bem a fundo, né? É todo esse processo envolvendo o caso do Banco Master. Como você disse, quem tinha alguma esperança de que houvesse ali algum tipo de benesse ou algum tipo de aliviar mesmo a situação, o que vem demonstrando o ministro é que não é isso que vai acontecer. E aí, José Luiz, até indo no que você falou, né, de como ele se manifestou, eu não vi essa manifestação, então eu estou usando de base a informação que você passou aqui para nós. O que se percebe, o que eu fico pensando é o que tem mais nessa investigação que a gente ainda não está sabendo, né? Então vamos aguardar.
1: Vamos aguardar os próximos capítulos. Exatamente. 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Vamos lá, agora são 7:40. O relator do caso Master no STF, ministro André Mendonça, aproveitou o seu voto para deixar alguns recados claros. Primeiro, que as investigações continuam e não estão próximas do fim. Segundo, que ele acompanha com atenção as movimentações que, segundo interlocutores, tentam enfraquecer ou interromper a apuração. E terceiro, que o ambiente na segunda turma tende a ficar mais tenso à medida que novos capítulos do caso chegarem ao colegiado. Nos bastidores do STF, a leitura é que existe uma espécie de guerra fria em torno do caso. As posições ficaram mais delimitadas e os movimentos mais explícitos. Nesse contexto, o ministro Cássio Nunes Marques é visto como personagem central do julgamento. Havia expectativa e pressão de diferentes lados sobre qual seria o posicionamento dele. O blog aqui do portal G1 recebeu relatos de que houve muita pressão nos bastidores para entender de que lado a balança de Nunes Marques ia pesar. Mas assim como aconteceu quando decidiu pela manutenção da prisão de Daniel Vorcaro, Nunes Marques acompanhou André Mendonça e votou para manter o pai de Vorcaro preso. Interlocutores da corte avaliam que pesaram as informações reunidas na investigação e a gravidade dos fatos atribuídos a Henrique Vorcaro, pai de Daniel Vorcaro. Então, sessão manteve a prisão do pai de Daniel Vorcaro, Pablo Cossa.
2: Qual foi a estratégia adotada pelo André Mendonça? Ele tirou o sigilo das investigações para que a gente soubesse que o pai do Vorcaro era um articulador da parte mais violenta, na parte de gangue mesmo, envolvendo o Banco Master, que era essa história de criar flagrante pro ex-marido da namorada dele, tentar plantar droga no cara para Interpol grampear o cara.
1: 10 milhões de reais, hein, Pablo Cossa? Só essa brincadeira aí iria custar pro Vorcaro 10 milhões de reais.
2: Não, fora os custos. Era 10 milhas fora os custos.
1: Meu Deus.
0: Também o jornalista, né?
2: Ele falou, não, eu boto 10 milhões fora os custos, entendeu? Então, ou seja, ia ser mais de 10 milhões. Plantando droga pro ex-marido da namorada. Tentando botar o cara em cana, esquema mafioso mesmo. E quem articulava tudo isso era o pai, o Henrique Vorcaro. Então é isso que, quando o André Mendonça derruba o sigilo, e veja você, assim, a gente concorda com umas coisas com as pessoas e discorda de outras, né? O que é absolutamente normal. Eu gosto da postura jurídica não punitivista de Gilmar Mendes. Eu não gosto dos converscotes que o Gilmar Mendes proporciona, desses eventos de lobby como o Gilmar Palusa, isso aí eu discordo de tudo. Agora, eu não tenho uma perspectiva punitivista do direito. Eu não tenho essa perspectiva. Então, nesse sentido, eu concordo com o Gilmar Mendes. Mas quando o André Mendonça traz isso a público, mostra que, de fato, há um risco real pelo caráter violento do pai do Vorcaro, pelo próprio Daniel Vorcaro, que é quem mandava nas coisas, se os caras ficarem soltos. Eles podem interferir no andamento do processo, eles podem fazer ali um tipo de ameaça a testemunhas, tentar destruir provas. Por quê? Porque é o que eles faziam antes. Olha as conversas que a gente não tinha acesso, mas o André Mendonça, como relator do caso, tinha. Então, nesse sentido, ele desarmou o Gilmar Mendes, o André Mendonça, e constrangeu, claro, o Nunes Marques. Lembrando que o escritório do filho do Nunes Marques recebeu dinheiro também do Banco Master. Não foi só o Alexandre de Moraes e o Dias Toffoli. Nunes Marques é o terceiro ministro do Supremo Tribunal Federal, cujo um membro da família também tinha contrato com o Master.
1: 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Encerrando esse assunto. Mendonça rebate Gilmar, o Pablo já comentou aqui, diz que Master não é Lava Jato e compara a máfia. Relator do caso Master deu voto incisivo para defender a prisão de Henrique Vorcaro e Felipe Vorcaro e divergir de Gilmar Mendes. Agora são 7:45, 7:45. Tem aqui a participação do nosso ouvinte interagindo com a gente. O André Mendonça disse também que recebeu uma proposta para que um preso do Master fizesse uma delação seletiva. Ele usou essa expressão também. Ou seja, fazendo uma referência bem clara, escancarada, à proposta de delação de Daniel Vorcaro, que, segundo Mendonça, seria seletiva. Ou seja, vou entregar só o que eu quiser, só alguns outros eu vou preservar. Voltamos em instantes com a última parte do Falando Sério na Interativa FM. 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
1: Cafezinho tá chegando daqui a pouco com André Rodrigues e companhia. Falo direto da Divina Pousada do Marcelo Safadi em Pirenópolis. Vamos lá, vou pedir imagens novamente, porque agora vou mostrar o visual que tem lá fora, visão pro Morro do Chapéu. Olha que lugar lindo, meu amigo. Aqui, meu estúdio. Imagens, por favor, Fabinho. Imagens. A hora que o Fabinho mostrar. Ah, sim, eu disparo. Agora sim, né? Aqui o meu estúdio, aí a gente vai rapidamente ali subindo para ver o descortinar de um lindo visual onde se enxerga o Morro do Chapéu. Olha só, então aqui eu já chego lá do lado de fora e lá está agora o Morro do Chapéu. Olha que linda visão. Agora são 7:52, 7:52. Bora lá com as últimas notícias aqui do Falando Sério da Rádio Interativa FM. Em torno de Daniel Vorcaro, vê prisão domiciliar como caminho para nova delação. É, meu amigo. E aí, a lei, Gabriela e Didi, a lei não estabelece, né, um limite de tentativas de acordo de delação premiada, né? E com isso o tempo vai passando. Vem aí a terceira tentativa, talvez a quarta, a quinta, Didi e Gabriela.
2: Ué, pode ser que venha várias, né? Várias tentativas, né? Porque esse é um caso muito complexo, que envolve muita gente, tem muita coisa, e eu também acredito que
8: Nós estamos no período eleitoral, esse negócio aí que envolve muita coisa, os ministros não querem se envolver tanto. Eu acho que acredito que essa delação só vai sair após as eleições. Porque está sendo julgado pelo Supremo. O Supremo é um tribunal político, entendeu? Então, tem muito político envolvido, muita coisa, então pode ser que segure lá. Ô Zé Luiz, eu queria falar aqui um assunto aqui, que ontem o TSE deu um cavalo de pau na jurisprudência, né? No julgamento aqui de Goiás, né? No negócio de cota de gênero. O ministro presidente do tribunal, Nunes Marques, com uma fala contundente contra a falta de mulheres na política, proferiu um voto no julgamento de recurso em uma ação de fraude a cota de gêneros, e o julgador falando que argumentou que o julgador não pode ignorar o sentido da própria norma ceifando a participação no parlamento de mulheres democraticamente eleitas, né? Nesse caso aqui, ele estava julgando a deputada estadual Vivian Naves e mais dois deputados do PP, né? Que foram acusados aí o PP foi acusado de fraude na cota do gênero. Aí ele manteve porque tinha uma deputada, mesmo comprovando que uma das mulheres fraudou, ele manteve eles no cargo, porque uma era deputada. Aí ele falou: vou caçar uma deputada para botar um homem. Aí isso nunca tinha acontecido, né? Então foi um cavalo na jurisprudência, o cavalo de pau na jurisprudência.
1: Faltando 5:58, já tem um ouvinte me corrigindo aqui. Zé Luiz, essa vista aí é do Morro do Frota. E eu falando Morro do Chapéu, né? De onde eu tirei isso, meu Deus do céu? Muito obrigado pela correção, ouvinte. Tem ouvinte gravando.
17: Bom dia, pessoal. Aproveitando o Didi aí. E aquela questão da Palladium Corp, dentro do governo do estado de Goiás, o mesmo modus operandi em São Paulo, na Prodesp, lá no Paraná. No Paraná já parou, já cancelaram o contrato, em São Paulo também. É só rolo, hein? Dentro da Secretaria de Segurança Pública é pra acabar, hein? Que absurdo isso aí. Palladium Corp, Pax, se investigar, pega.
1: Palladium vira Pax após denúncias e levanta novas dúvidas sobre olho vivo lá no Paraná. Também, né, essa empresa tem contratos em diversos estados. Tem ouvinte criticando a obra na GO060.
18: Bom dia, Zé. Bom dia a todo mundo aí. Zé, vou falar pra você. Ali a GO060, Goiânia e Trindade, faltava 45 dias mais ou menos pra festa, eles começaram a mexer, né? E eu sabia que não ia terminar, né? Que é muita coisa. Arrancaram os pontos, fizeram um monte de coisa. Agora faltou uma semana pra festa, Zé. A GO só tá bonito, só o asfalto. Porque arrancaram os pontos, não vai dar tempo de pôr os pontos no lugar. E aqui no meio, uma buraqueira cheia de terra, tá muito feio. Aí eu fico me perguntando, Zé, por que que não esperou 45 dias para passar a festa? Depois você podia fazer tranquilo. Agora vão ver 1 milhão de pessoas para ver a festa e essa bagunça que tá. Não dá para entender. Um abraço, gente.
1: Tá bagunçado mesmo, Pablo Costa.
2: De fato, se não entregar, é uma vergonha para Goiás. Porque a gente sabe que a festa de Trindade mobiliza atenção nacional. É algo que realmente transcende muito o território goiano. Nós sabemos que isso acontece há quantas décadas. E não dá para começar uma obra de tamanho porte se não for para terminar mesmo, Zé Luiz. Se isso não terminar, não for entregue, como nosso ouvinte que passa lá diariamente fala que não será, será vexaminoso para o nosso estado.
1: Vamos lá, tem a participação do nosso querido ouvinte, o Wellington, de São Luís de Montes Belos. Depois eu passo pro Didi. Wellington tá dizendo: José Luiz, acho que o Daniel Vorcaro quer empurrar ao máximo essas delações, enrolar na esperança de que o Flávio Bolsonaro ganhe as eleições e o ajude a sair da prisão. Pode ser esse jogo. Dizem que quanto mais o tempo passa, pior pro Vorcaro. Por quê? As investigações estão avançando muito. Os celulares do Vorcaro apreendidos, os equipamentos eletrônicos, já disseram muito mais do que o Vorcaro quis dizer nas suas duas tentativas de propostas aí de delações premiadas. Ou seja, pode ser que um dia não haja mais nenhuma novidade para contar. Por quê? Porque a polícia já pode ter descoberto tudo. Vamos lá, ouvinte gravando, mas antes tem o...
8: Não, essa delação premiada do Vorcaro, eu acho que ela não vai sair pro seguinte. Quem que é o chefe do Vorcaro? O cara que era o chefe, ele veio, vai se entregar? Não tem lógica, ele vai entregar quem? Né, assim, só se for entregar um ministro supremo, uma coisa assim muito, né? Não, mas assim, eu não, entendeu? Mas assim, tá muito difícil, né? Porque o cara que era o chefe vai se... É, entendeu? Geralmente as delações premiadas são feitas para se chegar no chefe, mas assim, o chefe é ele. Eles falam que tem um tal de Tanuri aí, o povo da XP, mas assim, eu acho que é meio difícil sair por causa disso.
1: Gabriela.
0: É, na verdade, quando se aventou essa possibilidade ali com a troca de advogado do Daniel Vorcaro, em que começou a ser discutida a possibilidade de uma delação premiada, a gente já havia suscitado essa dificuldade, né? Porque a delação premiada, normalmente, ela é feita por pessoas que estão ali no degrau inferior dessa pirâmide, né? Criminosa, pode-se dizer assim. E pelo que a gente tem verificado e constatado com as investigações, é que o Daniel Vorcaro já seria ali, né, o topo, já seria o líder de todo esse esquema, né, supostamente criminoso, digo supostamente porque ainda está em fase de investigação, e isso já tinha sido aventado, assim, tá, mas ele vai delatar quem? Ele vai delatar o quê? Então, assim, teria que ser uma delação, assim, eu entendo que para ser vantajosa para a Polícia Federal, para o Ministério Público, para a investigação e para o Poder Judiciário, que fosse ao menos uma delação colateral, né? Mas aí a gente não, assim, eu não posso nem afirmar com propriedade sobre isso, que eu falo que é muito com base nas matérias que a gente lê, porque a gente não teve acesso, pelo menos eu não tive acesso à delação, não sei quais eram os termos, mas ao que parece não foi suficiente, né? Para a Polícia Federal e para o MPF, para o PGR, no caso, concordar ou assentir com essa delação premiada.
1: 8 horas em ponto, vamos lá com mais ouvintes. Tem um ouvinte aqui dizendo, José Luiz, em Pirenópolis, no pé do Morro do Frota, tem o condomínio Aldeia do Vale Pirenópolis, dos mesmos criadores do Aldeia do Vale de Goiânia, que será entregue em 2029. Já passei por lá, né? Tá em fase de implantação. Muito obrigado, ouvinte, pela participação. Tem mais gente interagindo com a gente.
19: Bom dia a todos. Bom dia. Bom dia, Tostra Bancada. Gostaria de ouvir os comentários dos senhores a respeito da declaração do Lula envolvendo Polícia Civil, Correios e entrega de celulares roubados.
1: A declaração do presidente Lula de que rico não compra telefone roubado, mas os pobres compram, virou alvo de moção de repúdio na Câmara dos Deputados. Apresentado à Comissão de Segurança Pública, o requerimento é de autoria do deputado Alberto Fraga. De acordo com o parlamentar, o comentário associa o crime de receptação a classes sociais mais baixas. Causa preocupação a informação de que pessoas pobres gostam de comprar coisa roubada por associar genericamente a população de baixa renda à prática de receptação de produtos oriundos do crime, defendeu Alberto Fraga. Durante discurso na 7ª reunião plenária do Conselho de Desenvolvimento Econômico Social Sustentável, o presidente anunciou um plano, inclusive essa reunião foi na quarta-feira da semana passada, anunciou um plano de governo para devolver os celulares roubados aos donos. A iniciativa vai se chamar Telefone Seguro. Vamos lá, a Gabriela quer falar. 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
0: É, José Luiz, eu gostaria só nessa parte final do programa de rapidamente, sabe? Eu acho que eu não poderia deixar de falar sobre isso. Sobre alguns comentários que foram feitos sobre a estudante, né? A Maria Eduarda Rodrigues de Freitas, que infelizmente veio a óbito em decorrência aí de uma falha absurda no salto de rope jump. Quem tá acompanhando os noticiários viu. Mas a minha fala hoje é assim, é de um lugar de muita indignação, de muita tristeza, de muita raiva em muitos momentos, com relação a alguns comentários que foram feitos na internet, né? E assim, são comentários que denotam uma desumanização, um desrespeito, uma objetificação com o corpo de uma mulher morta. Então assim, se você tem algum parente ou algum amigo que faz esse tipo de comentário, não encare como piadinha nem normalize, né? Combata isso com veemência, porque todas nós estamos suscetíveis de infelizmente passar por esse tipo de situação.
1: Comentamos isso ontem, sim, com muita indignação no programa. Muito obrigado, Gabriela Amorim, Edilberto Dias, o Didi, jornalista Pablo Costa.
8: Um abraço.
1: Volto direto
8: aqui de Pirenópolis.
1: Amanhã, ao meio-dia, no programa Papo Cabeça, amanhã tem Falando Sério, direto da cidade de Goiás. Voltarei amanhã, ao meio-dia, direto aqui de Piri da Divina Pousada.
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21: Opa, opa, opa, que é na ziriga, meu filho! Bom dia, Goiânia. Bom dia, glorioso estado de Goiás. A Ziriga está no ar, bicho. Saravá o dia de hoje, tá bom? Ei, pra ver. Rapaz, tá tudo dando coisa aqui, meu irmão. O que é isso? É a minha jaqueta aqui, ó, coisando a mesa digital, DJ Henrique Amaral. Beleza, DJ, como é que você tá em Parque do Colosso?
8: Eu bom tô no jogo, mínimo querido. Excelente.
21: É mesmo?
8: Eu adoro o goianês, né? Falar coisar. Né?
21: Claro, isso é mesmo. Isso não é goianês não, né?
8: Eu acho.
21: Quem inventou a coisada foi o nordestino.
8: Mas hoje é o seguinte, André, eu não vou ter frase porque
21: sério?
8: Eu tenho que falar.
21: Pois não.
8: Agradecer aos deuses do futebol.
21: Por quê, cara?
8: Por me darem a chance de ver mais uma vez o Messi na Copa do Mundo.
21: Pô, que coisa, hein? Três
8: The Last
21: gols.
8: Dance do Messi, o maior jogador de todos os tempos.
21: Verdade, Pelé
8: porque
21: jogava
8: peteca. É calma.
21: Maradona jogava
8: deixa eu molhar,
21: voleibol
8: deixa eu com o Bernardinho. Deixa calma, eu molhar o bico.
21: Ah, termine, por favor.
8: Porque o Pelé, ele tá numa prateleira superior, porque ele é o pai.
21: Ah, obrigado. Ó, oh, pai.
8: Abaixo de Pelé é Messi e não tem Maradona. Desculpe, é minha opinião, pode falar.
21: Jesus Cristo, é uma aberração.
8: Pronto.
21: Não, valeu. Tudo bem. Olha, a comparação cabe, mas eu acho que o Diego muito superior. Bom dia, João Novaes, você há de concordar comigo.
22: Bom dia, André. Bom dia, James. Bom dia a todos.
21: Nesse momento que João Novaes está mastigando um pão de queijo aqui na Rádio Interativa FM, cara.
8: Fernando Vanucci foi mandado embora por muito menos.
21: Ô, Johnny Boy, deixa eu te falar um negócio. O cara estreou com hat-trick, meu irmão.
22: É, o homem é de outro planeta, de fato.
21: O Mbappé estreou voando. Faltou fazer chover. Comparação, o Neymar voltou a correr ontem.
8: É, pelo menos
22: uau,
8: isso,
22: uau,
8: né?
22: Hein? Poxa, ele conseguiu correr.
21: Deu duas voltas no campo.
8: Meu Deus, eu tô até arrepiado. Neymar, nossa. E Neymar vai ser pai novamente, vai montar Spice Girls, né?
22: Ai.
8: Só meninas.
21: E assim, parabéns, engravidou a própria esposa em época. Você vê que tá focado.
8: Não, parabéns, engravidou a própria esposa. Eu
21: tá
8: acho
21: focado,
8: que agora...
21: Tá focado, irmão. O cara não quer
22: tá
21: saber.
22: Tá de parabéns, ele ainda consegue esse fenômeno, né?
23: É, ele não quer mais confusão.
8: Então
23: ele
8: a gente tem
3: tem que
4: parabenizá-lo por dois fatos sensacionais. Engravidou a própria esposa e voltou a correr.
3: Esse moleque vai estrear e vai pôr a linguinha de vocês no bolso. Fábio, meu vascaíno, bom dia. Como é que você tá?
5: Fala, bom dia a todos aí. Bom dia, Goiânia. E saudações, vascaínos. Ô, primeiro, tô com o DJ. Abaixo do Pelé vem o Messi.
4: Cara, o cara fez 3 gols. Na verdade, ele fez 4. Só que um foi...
5: Vamos lá. Mas o cara é bom.
3: Tá,
5: o cara
3: tá, é bom. Mas é uma vergonha vocês tratarem o Maradona como um qualquer.
5: Não, o Maradona pode entrar em quarto, quinto aí.
4: O Maradona
3: não,
4: jogar.
3: Que isso, meu Deus.
4: Só que
3: não, você não virou, não. Tá falando isso aí, não virou.
4: Nem tanto, Fábio. O Maradona pode ser o terceiro, mas o Messi é o segundo.
3: O Maradona não era mais espetacular que o Messi, não, querido?
5: Não.
4: Não.
5: Não.
4: Ai, meu Deus do céu.
3: Não. Não.
4: Drible não era.
3: Eu vi o Maradona. Na personalidade não era. Na liderança não era.
5: No nariz,
3: rapaz. O Maradona ganhou o campeonato mais difícil do mundo com o Sport do Recife, que é o Napoli. O Sport de Recife da Itália. O Messi jogou em Barcelona, PSG. Bicho, você não sabe quem foi o Diego, não. O Diego, rapaz, o Diego era um líder. O Diego foi Deus em um país e rei em outro. O Messi é um extraterrestre, ok.
5: Aí, então.
3: Mas o Diego é um deus, literalmente, tá, querido? E na luta entre Deus e o ET do espírito.
5: Eu acho que vale
3: deus.
5: Muita conversa aí, vale.
4: Cabe muito debate. É. Detalhe, a diferença. Agora eu vou falar aqui o argumento que ele vai ter que concordar. Ontem todos os jogadores do time estavam de chuteira rosa, o Messi não.
3: É, realmente o Messi.
5: Esse é o chuteira rosa também na Copa também, vou te falar, viu?
3: Parabéns.
5: O tal da modinha, foda.
4: Ó, fala!
3: 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O que foi, G? Quer falar o quê?
4: Não, fala agora, enquete.
3: 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Beleza, a enquete de hoje é o seguinte, Jay, isso aqui deu boró nas redes sociais, precisamente no X. O pessoal entrou nessa onda aqui, nessa noia, e eu resolvi trazer pro cafezinho na
4: troca. O goleiro?
3: O quê? Não, Noia. Noia não.
4: Ah, tá.
3: Desculpa. Aliás, o Noia tá jogando. Tá, não.
4: Tá. Tomou o gol.
3: Diga aí, 215 anos o Noia. É. Impressionante. Mais velho que o Arley.
4: É que quer bater o Buffon, né?
3: É. Se você tivesse, Jay, que salvar apenas 3 contatos do seu WhatsApp, quem seria?
4: O primeiro é o seu.
3: Ô, meu bebê. O segundo é quem? Maria Machadão, não?
4: Não, Maria Machadão não. Da minha digníssima namorada Jéssica.
3: Rapaz!
4: E claro, da minha mãe.
3: É sério?
4: É sério, tô falando sério.
3: Aí
4: mesmo.
3: Tu ia conversar o resto da vida comigo, a Jéssica e a tua mãe.
4: Isso.
3: Né? Só enchendo o saco da gente.
4: É, pra você é só asneira.
3: Só asneira, né, bicho?
4: E mamãe, né?
3: Olha, manda pra gente, valendo voucher Oficina Cervejaria, tá? Estaremos, aliás, sexta-feira fazendo a cobertura do jogo da seleção lá no Oficina, no Cafezinho Concentrado, tá? Temos também, DJ, par de ingressos cinemais, temos kit bioestratos, tá bom? 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
3: Mas André, muito obrigado.
23: Sabe qual é o maior fato dessa Copa do Mundo pra mim, assim?
3: Qual?
23: É a Rede Globo ter que esperar os gols chegarem da Cazé TV. Isso daí...
3: Isso é loucura, hein?
23: Isso é loucura. A Cazé TV quebrou o padrão Globo de qualidade. Nos livrou daquele mala, daquele Luiz Roberto narrando jogos.
5: Rapaz, mas ele já não ia, já.
23: Cara, aquele Luiz Roberto ter sumido da televisão é um negócio assim, impagável.
3: Eu adoro o Luiz Roberto.
23: Ah, para. Pelo amor de Deus. Tá é muito
4: o que eu não gosto dele é o seguinte, que a bola tá no meio de campo, ele põe... Você pensa assim, gente, é gol.
5: Mas eu acho que já é idade,
4: se fosse,
5: já,
4: se fosse
5: né?
4: No tá rádio,
5: nível
4: entendeu?
5: Galvão.
4: Diferente de um narrador goianiense, que eu não vou citar nome, claro, que na hora do pênalti, gol.
3: Tem isso, né?
4: Tem. Em compensação, o Luiz Roberto, não sei que nome, meu Deus, meus amigos, e tá no meio de campo.
3: E a transmissão do SBT é a transmissão da Globo de há 10 anos, né, cara? Porque tem lá
23: eu não tive esse prazer ainda.
3: Eu vi trechos, né? Eu não vi ao vivo, mas...
4: Olha o gol!
3: Tudo bem. Tá legal? Participe conosco. Quais contatos do seu WhatsApp você salvaria?
4: E, ó, três.
3: Três. E eu quero a resposta louca.
4: É.
3: Eu quero que vocês realmente encarem
4: os bilhetes
3: que vocês
4: são. Você pode, por exemplo, falar assim, eu salvaria o contato da minha gerente do banco.
21: boa.
4: Não sei por quê, mas.
21: Pode sim. Salvar contato até de gente que não tá na sua lista aí.
4: Eu salvaria do Vorcaro.
21: Não sei. Eu quero loucura, eu quero. Aí dá, aí não tá dando bom, não, viu? Esse programa não para, vai até às 10. Cafezinho no ar, bicho.
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0: 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A cartomante taróloga, minha amiga Luciana Vargas, meu GPS astral. Como é que você tá, querida? Bom dia.
1: Olá, bom dia. Eu tô bem, e você?
0: Olha, estou melhor, porque ontem foi a ziriga, viu, bicho? Rapaz, é muito problema na vida. E aí a gente tem que inventar, ô João Novaes, põe o fone de ouvido aí, bicho. Põe um retorno aí, malandro. Pelo amor de Deus, que cara louco.
2: Respeita, viu, tá?
0: É, respeita aqui, respeita a catedral do
2: rádio. Eu tava te ouvindo bem sem ele também.
0: Olha isso, ainda deu uma patada. Você vê que você não pode ajudar os caras, não. Tá vendo como é a vida? Não, mas olha, ante os problemas da existência, João Novaes, a gente tem que inventar um método muito prático, não é? Para ordenhá-los, para tirar o leite dos problemas, querido, não é? Qual o teu método, hein, João?
2: Meditação.
0: Meditação. Né? O João é um baita de um... É meditador que chama?
2: É, não.
1: É.
0: Não. Ele é um meditador, o João Novaes é meditador. Não, mas eu já tive a honra de ir à sua casa, João Novaes. Mesmo porque a gente montou um bunker na campanha passada lá. E tudo bem. E a casa João Novaes tem um cantinho de meditação. Querido Babas de lá, né?
2: Tá lá no meu altar lá. O outro é futebol, né? Futebol é a terapeuta. Você vai lá xingar o mundo.
0: Você vê que um é Deus,
2: brigar
0: outro
2: com
0: é o
2: juiz.
0: Rapaz.
2: Distribuir carrinhos.
0: Mas ontem eu tava numa ziriga, cheio de problema, viu, bicho? Mas deu tudo certo, graças a Deus. Deu certo, graças a Deus. E eu tenho que agradecer aqui também o meu amigo, DJ Henrique Amaral. Que olha só, Luciano, o esquema. Ontem eu vim pra cá de chinela. Eu dormi 3 horas. Eu falei, não, hoje eu não tenho condição de calçar sapato. Eu vou de chinela, depois eu volto pra casa, durmo 2 horinhas.
2: Como se isso fosse uma novidade, ele vir de chinela.
0: Não, mas antes, reuniões importantes, eu uso um calçado coberto.
1: Usa uma Raider com a meia.
0: Não, tudo bem. Mas aí eu falei, vou de chinela pra rádio, depois vou pra casa, tiro um cochilo, calço sapato e vou pro mundo. De maneira que eu esqueci que tinha uma reunião 11 horas. E eu de chinela. Não, não fui. Aí eu negociei com o DJ, fiz um escândalo. Aqui, DJ, tu me dá teu tênis, tu fica com minha chinela, a gente calça mesmo. Né? E ele deu, bicho.
2: O que a vida te faz, hein, DJ? Puta merda.
3: Mas teu amigo é amigo, né?
0: Não, mas detalhe, não queria não, viu?
1: Emprestar?
0: Queria emprestar, não.
3: Não, eu, na verdade, eu fiz um pouco de frescura, aquela coisa, pra não falar outra coisa.
0: É verdade, mas deu certo.
1: Tá igual legal. Aquela música da Sandy, Pés Cansados, né? Seus pezinhos estavam cansados.
0: Aliás, cadê a Sandy, hein?
1: Ela tá num hiato. Ela deu uma parada de fazer show. Inclusive, acredito que foi porque o irmão lançou uma carreira solo pra dar espaço, né? Mas dizem que ela tá voltando.
3: É, no caso, pra ele ter uma carreira solo e ter espaço, acho que tem que parar a música brasileira.
0: É isso.
1: Não, onde é que ele tá, né?
0: Não,
1: que dure o quê?
0: Não, olha, vamos aqui a César, o que é de César? Da César, né? De maneira que a Sandy, que artista extraordinária, que cantora. Ah, peraí, gente. Tá falando de um ser humano que com 5 anos gera um fenômeno nacional. Peraí, bicho. Vocês estão de brincadeira.
3: A menina regravou Metallica.
0: É verdade.
1: Pode não gostar das músicas, mas não vamos tirar o mérito como cantora, uai.
0: E outra coisa, já vi no carro de João Novaes. Ele ligou-se de supetão Spotify, estava tocando Vamos Pular.
2: Ah, claro. Tá lá na minha playlist, certeza, lógico.
0: É verdade.
3: No meu carro tem aquela turu, turu, turu, aqui dentro. Não, né? Tem isso aí.
0: Tem mesmo?
3: Tem.
0: Coisa boa, viu, gente?
3: Música
0: Amaral.
3: Boa.
0: Olha, enquete de hoje e tem prêmio em banda de lata nesse programa. Temos Bioestratos, temos Voucher Oficina, temos ingressos, Cinemais, esse cinema, seus canalhas. 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Nossa enquete é, se você tivesse que salvar 2, 3 contatos no seu WhatsApp, você salvaria os contatos de quem, tá bom? Eu, obviamente, salvaria o contato da minha mãe. Minha mãe me liga todo dia. A mãe de vocês enche o saco todo dia também?
2: Não. Sim.
0: A sua enche, fala com ela todo dia.
1: Sim.
0: É. Minha mãe é uma coisa.
3: Respeita que não é encher o saco. Não é encher o saco.
0: Não, eu óbvio que não é encher o saco.
1: Eu sou filha única, então.
0: Ah, tá.
1: Não tem outra opção.
0: Tem como ser feliz sendo filho único?
1: Às vezes eu me pergunto isso, mas a gente vai indo.
0: O Cazuza que tem uma frase cretina, ele filho único também, né? Os filhos únicos são seres infelizes, eu diria Cazuza. Tava aqui, um exagero poético, né? Naturalmente, não é? Ouvinte fala aqui, o narrador Luiz Roberto não está participando da transmissão,
3: sim,
0: pois está em tratamento, não é?
3: É.
0: Eu acho que ele descobriu um câncer na cervical, não foi, gente? Coisa
2: que vale. Agora eu vou pro inferno, hein?
0: Não, você já ia de qualquer forma. Não, peraí.
3: Na verdade, eu acho que você só acelerou o inevitável.
0: Não é por isso, não. Papai de baixo tá só esperando o João. Vem, Joãozinho, vem, Joãozinho.
3: Tem um playground aqui pra você.
2: Não, mas na boa, eu acho que foi um negócio bem conveniente pra Globo, porque ele pra mim derruba qualquer transmissão, assim.
0: Bicho, vocês estão loucos. É loucura.
4: Não, ele já passou, igual o Galvão, já passou já.
3: Tadinho, mas não foi tão rápido assim, o Galvão pelo menos. O Galvão, cara, vai pra, se eu não tiver enganado, 14ª Copa.
0: O Galvão, ele tá que nem o... Como é que chama aquela banda que faz show de despedida todo ano, pô?
4: O Roberto Carlos.
3: Skank.
0: Tua avó.
3: Skank, é. Nath Roots.
0: É o Nath Roots. Ele tá que nem o Nath Roots, o Galvão. Toda a Copa, é o último, meus amigos. E aí toda a Copa ele volta. Graças a Deus, eu amo o Galvão de paixão. Foi, vocês viram o espírito aí? Passou alguém?
3: O espírito.
0: Ah, então tá bom. Que João olhou ali.
4: Tô chamando o João já ali, ó.
3: Eu não aguento os caras com dor de cotovelo aqui. Não esquece que o Messi tinha que ter sido expulso. Tá bom.
0: Mas não tinha que ser, não?
3: Mas não foi, né? Não foi.
0: Tinha que ser, não? Só advogado do Messi aqui é difícil, né, bicho?
3: Sou advogado.
0: Impressionante. Aí, fosse o Neymar. Ah, bicho, não era expulsão, não, era de prisão.
3: Agora tá falando o advogado do Neymar.
0: Eu não sou advogado, não, eu sou defensor do homem injustiçado.
2: E relações públicas, né?
0: Não, eu sou defensor do homem injustiçado.
3: Eu vi ontem você entregando a chuteira pra ele, pra ele calçar.
2: Que injustiçado, nossa.
0: Calma que meu atleta voltou a correr.
2: Meu atleta.
3: Não, eu acho bom isso, ele simplesmente voltou a correr.
4: Acabou. Agora vai.
3: Agora acabou, gente.
0: Voltou a correr, vai na ponta dos cascos. Ó, inclusive, alô, nossa cartomante aqui, nossa taróloga. Você não gosta da palavra cartomante, Lu?
1: Não, é porque cartomante fica muito restrito. O tarô a gente lê em vários tipos.
0: Ah, perfeito. Manda sua pergunta aqui pra Lu da tua vida de Copa do Mundo, escambau. Eu quero saber como vai ser a estreia do meu atleta.
4: É isso que eu ia perguntar. Quando que ele vai jogar?
0: É, próximo bloco, tá bom? Sigam participando conosco. É Prêmio Aziriga, é o escambau de Madureira.
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0: 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É, Copa em Nova York, viu, bicho? Não tem lugar pior pra você realizar um evento de futebol do que em Nova York, né? Pelo amor de Deus.
1: É, a Copa acontecendo lá e eles mesmos comemorando o campeonato dos Knicks, né?
0: É, campeonato de basquete. Tá certo. O maior evento da humanidade e o nova-iorquino passeando no Central Park, que nem um bobo, como se nada tivesse acontecido. Alguém aqui já foi ao Central Park? O João, com certeza.
1: Já fui.
0: E tal? Parece vaca brava?
1: Cara, eu passei muito frio, assim, porque lá no inverno o vento vem, assim, encanado no meio dos prédios.
0: Encanado?
1: É congelante, assim.
0: É mesmo, bicho. Você foi lá com seu pai, João Lavaz?
1: Foi.
0: É. Aliás, ontem, olha isso, bicho, é umas loucuras, né, cara? Domingo, foi domingo? Não, foi sábado, dia de jogo do Brasil. Eu fui ao aniversário do irmão do João, o Pedro, meu querido amigo também, Pedro Novaes. E lá, encontrei o João, que tava lá, não sei o que. Aliás, mais uma vez eu tive que me convidar pro aniversário de Pedro Novaes, viu?
1: Ah, foi?
0: Tá de brincadeira ele.
1: É, vamos dizer que a comunicação não é o forte dele, assim, não.
0: Não, João Novaes, só que ia ter o aniversário dele, peguei o telefone, liguei, ô babaca, tô convidado, tô chegando aí, seu otário.
1: Ele aí, chegou aí, pô, não sei o quê.
0: Querido Pedro, tá bom? E aí lá conheci a filha de João Novaes. Tudo bem, conheci, cumprimentei, ah, beleza, morreu Maria Praia. E aí ontem tava entrevistando algumas pessoas pra contratar, de maneira que apareceu lá quem? A filha de João Novaes. Coincidência, né, bicho? E aí, meu irmão, eu falei, querida, sou muito amigo do teu tio, do teu pai e tal, duas pessoas que eu amo de paixão, mas o seu avô. E aí eu quase chorei. Falei, o seu avô abre portas, tá, querido? Porque o Parque Areião é muito mais Washington Novaes do que Parque Areião, tá bom? O mestre Washington Novaes. Dito isso, muito ouvinte, conversando aqui conosco, bidulando, mandando sua mensagem.
2: Achei muito bacana, ouvinte, o Fábio Brito. Três contatos que eu salvaria. O primeiro do meu filho, segundo do meu advogado, todo mundo precisa de um advogado até pra morrer. E terceiro, boa, do meu melhor amigo que me acudiu nos meus piores momentos nos últimos 15 anos. Esses três preciso ter salvo na minha agenda. Bom dia.
0: Fábio Brito mandou mensagem. Contar de advogado a gente tem que ter, né?
3: É, ele já vai usar agora, né? Pra defender da mulher, né?
0: Pois bem, a gente tem que explicar, ter, né? Um amigo criminalista.

0: um amigo trabalhista.
1: Eu tava falando isso. Todo homem tem que ter um amigo polícia.
0: Verdade.
1: Um advogado.
0: Verdade.
1: Um médico, independente da área, tá, gente? É, um pedreiro e um mecânico.
2: Fechou o cerco.
1: Fechou o cerco, meu amigo. Se tiver algum problema com o pedreiro, a polícia. Médico, ó, eu tô com um problema assim, assim, assado. Não, eu tenho um amigo médico que vai te receber, né? Sua especialidade. É assim que funciona,
0: tá faltando, amigo, pra você um amigo mecânico, viu?
1: Pra mim, eu tô precisando realmente de um amigo mecânico.
3: E uma taróloga.
0: E uma que taróloga. Vai te ajudar. Taróloga. Aliás, realmente, ó, já tem ouvinte perguntando aqui. Viu, pra minha querida Luciana, cadê? Eu tinha separado aqui. Ouvinte diz, bom dia, André, pergunta pra taróloga se eu vou arrumar uma mulher, pelo amor de Deus, a coisa tá feia, Lucas Dias. Os caras querem o amor,
4: é, irmão. A porta dos desesperados.
3: Eu não sei se ele quer um amor, ele quer uma mulher.
0: Não, mas
1: é essa, muito subjetivo,
0: é,
1: né?
0: Mas essa é a grande busca de qualquer ser humano, o amor, bicho. É só no amor que a gente se realiza, tá legal? E aí, Luciana, o que é que deu aqui pro meu querido Lucas Dias?
3: Vai, viu? Nossa, você acredita que ele vai, não vai demorar. E vai ser um relacionamento sério. E uma mulher de um signo de fogo, Áries, Sagitário ou Leão.
0: Ih, ferrou pro cara. É.
4: Se prepara, Capachão. Se prepara, Capachão.
3: E, olha, uns 3 meses pra coisa andar muito rápido. Então ele vai, sim, pode preparar.
0: Luqueta, estala o Tinder aí, vai pra cima, querido. Esquece, sabe? Põe 4 atacantes. Tá, e o seguinte, aí você falou que vai aparecer uma ariana na vida dele. Isso aí é terrível.
4: Isso é terrível.
3: Não, o leonino, vocês se apegam só a Áries, né? É, que o pessoal tem um certo preconceito. Não,
0: ô, Luciano, deixa eu te falar. Meu pai era Áries, meu irmão mais novo, que eu criei como se fosse um filho, é Áries. Sabe, eu tive relacionamento com pessoas de Áries, eu sou especialista em Áries.
4: Eu também, Minha mãe é Áries, minha filha é Áries.
0: Olha isso.
2: Mas deixa eu te perguntar, o escorpião é melhor do que Áries?
0: Rapaz,
2: a Elisa, olha, é escorpião. Eu apanho dia sim, dia não, cara.
0: A escorpião também é do capeta. Mas brincadeira. Não, mas Áries é complicado demais lidar.
3: Não, é porque é explosivo, é aquilo e é intenso. E coloca literalmente as cartas na mesa e vai ser desse jeito.
0: Mas é leal, tá?
3: Sim.
0: É leal. Você tá numa guerra, esteja ao lado de alguém de Áries. Mas só tem gente boa do signo de Áries. Não, tem uma galera boa. Hitler, Lampião. Entendeu? Uma galera maravilhosa.
1: Só gente bacana.
0: É verdade. Ouvinte no ar, gente. Põe áudio aí desse aqui, povo. O que foi?
1: Bonitinho.
0: Rapaz, que foto linda. DJ
1: não, que eu gostaria de aproveitar o ensejo e parabenizar a minha maravilhosa namorada por ter se formado ontem em psicologia, coisa psicóloga. Linda. Então, tivemos ontem o TCC dela, que foi maravilhoso.
0: Junguiana, né?
1: Parabéns, Junguiana. E foi um fenômeno lá a apresentação dela. Tenho muito orgulho de você. Um beijão, meu amor.
0: Falei, quero vamos parabenizar lá também a minha namorada, entendeu? Que foi comigo ontem. Mudar é um show do CL Aparecida.
1: No CL Aparecida?
3: Corajosa.
1: Não, mas já tá bom, né? Pior, não, da última não, vez não, foi não, na emergência, né, com ele. Mas tudo bem, vamos lá, ouvinte.
0: Vai,
1: manda. 3226-9490.
5: Oi, bom dia a todos. Eu não sei se eu teria coragem de salvar o contato do meu esposo, porque ele nunca me responde. Eu acho que ele não seria uma boa pessoa pra me salvar entre esses três.
0: Cara, quem são as pessoas que vocês respondem instantaneamente no WhatsApp, hein, Lu?
3: Meu namorado, meus pais, minha filha e clientes.
0: E clientes?
3: É.
0: E você, os clientes eu às vezes eu dou um tomé. O Fábio, você, querido?
2: A minha Elisa. Na hora, ela tá digitando, eu tô respondendo.
0: Tua esposa é delegada, é?
2: Rapaz, a mulher é brava demais.
0: Não, mas a profissão dela, ela é policial, né?
2: Cara, ela devia ser no passado.
0: Ela é
2: alguma coisa assim.
0: Ela faz
2: farmacêutica também.
0: A farmacêutica?
2: É
0: pior que delegado.
1: É pior, né? Porque ela pode preparar um remedinho pra você, uma coisa assim que, né?
0: Vai dar
1: sem volta, né?
2: É.
1: A terra do pé junto, né?
2: Elisa S2, hein?
0: Tá bom. Bom dia, cafezinho, rapaz.
1: Agora ele falou, peraí, desculpa, você falou que não responde cliente de vez em
0: não,
1: quando?
0: Não, óbvio que eu respondo, eu tô tirando onda.
1: Cara, vai tem gente catar morrendo por causa de cliente, o cara tá esbanjando.
0: Óbvio que eu respondo. Mas quando chega 30 mensagens de 30 clientes, querido, aí a gente responde um por vez, né? E aí um por vez demora
2: um em cada dia, né, você responde.
0: Não.
3: É porque tem que ter o estado de presença pra você poder responder aquilo que ele realmente quer, só não no automático, né?
0: Não, mas óbvio, cliente, porque, bicho, é o sujeito que deposita seus sonhos, suas esperanças nas suas mãos. Então você tem que responder, você tem que dar toda a atenção. Pelos meus clientes eu morro, tá? Posso até não responder, mas eu morro.
1: Mas, na verdade, eu só penso que é o cara que me paga, pronto. Não tenta botar.
0: Pronto.
1: Não é importante. Acabou. Vamos lá, ouvinte.
6: Bom dia, bom dia, bom dia. Um contato que teria que estar salvo dentro de 3 é do meu advogado. Todo mundo precisa de advogado, gostando ou não, até pra morrer a gente precisa de advogado. O segundo seria do meu filhão. né? É a pessoa mais importante da minha vida. E o terceiro, do meu melhor amigo. Porque nos piores momentos, sempre foi ele que me acudiu e sempre me salvou.
0: Coisa bonita. Valeu, querido. Assim, amigos, cada vez tenho menos. Vocês piram? Isso é muito triste, porque eu sempre fui um homem de muitos amigos.
1: Agora, uma coisa que me chamou a atenção. Pessoal, um negócio com advogado, hein, gente?
0: Mas tem que ter, querido.
4: Só tá enrolado aí, né, com a lei.
0: Pergunta pro Porcaro se vale a pena salvar o contato do advogado ou das amantes dele. Quem ele prefere agora? Pergunta, pô.
1: Vamos lá, ouvinte.
7: Bom dia, rapaziada, galerinha do cafezinho. Meu nome é Renan, motorista aplicativo. Cara, só uma informação aí. Você tá falando do narrador Luiz Roberto, né? Ele ter afastado da televisão foi muito bom e tal, mas na verdade ele tá de licença porque ele tá fazendo um tratamento de câncer, cara. Então, acho que o rapaz falou aí, talvez não sabe dessa informação, mas ele...
0: Não, o João não sabia a informação, mas já tá com a passagem garantida pro inferno depois desse comentário. O Pata Rachada tá só assim, que horas o João chega, hein? Vai chegar hoje? Eu não sei, vamos ver aí,
2: né? Não, ele já viu o espírito ali atrás, ali, né?
0: Viu. Agora, minha querida Luciana Vargas, eu queria saber... Como vai ser a estreia de Neymar Júnior? Deixa eu pegar a data de nascimento do Neymar.
2: Vai, vai ter hat-trick.
3: Eu acho que ele é aquariano.
0: Deixa eu ver aqui.
2: Vai ter hat-trick, se não vai.
0: Calma. Deixa o menino estrear primeiro. Peraí. Ó, o Neymar, ele nasceu dia 5 de fevereiro de 92. Não, mas ajuda, viu? 5 de fevereiro de 92. Ó, tá jovem.
3: Ele é aquariano, eu sabia.
0: Não, é típico de aquário ele, né? É aquário escritinho. Pois não, Lu?
3: Vamos ver.
0: Ih, rapaz, eu tô até com fio na barriga.
3: Olha só.
2: Eu acho que não vai ser bom, não.
3: Não, ele vai jogar contra a Escócia, não vai ser muito tempo. É, ele vai sentir alguma fisgadinha.
2: Ai.
3: Mas ele vai jogar contra a Escócia. Inclusive, um beijo ao Tillander, que é a série que acabou que eu gosto.
0: Boa.
3: É, vai dar certo, vai jogar um pouquinho, vai aparecer, mas não vejo gol, vejo um rendimento assim, mais devagar, quase de aposentado mesmo.
1: Mas tudo dentro da normalidade.
0: Mas ele não vai engrenar?
2: Ele vai jogar no Santos?
0: Ele não vai engrenar?
3: Não, eu não vejo nesse primeiro jogo, eu vejo que ele não vai jogar partidas inteiras também, não vejo os 90 minutos, vejo entrando esporadicamente. Pode ser que faça um gol ali depois dessa primeira fase, mas vai ser muito arrastado. O Brasil, se ele não tomar cuidado, ele vai ser muito arrastado como um todo.
0: Bicho, aí acabou meu sonho. Tem que torcer pro Messi agora, né? Que loucura, né, bicho? Olha, mas vamos ver, porque assim, eu acho que ele vai entrar com sangue nos olhos. Ele vai entrar pra morrer.
1: Aí vai ter hemorragia.
3: Talvez ele... Eu ia falar uma coisa.
0: Não, ele vai entrar pra matar ou morrer, entendeu? A última Copa do cara. Você tem ideia o que é você abrir aqui o seu Instagram e aí você olha lá em marcações, aí 1 milhão de marcações te criticando, te defenestrando, colocando pra baixo, dizendo que na tua profissão você é um aposentado.
1: Eu sei, cara, mas tem que ter a realidade.
0: Criticando sua rotina, criticando o que você faz no seu momento de lazer, criticando teus gastos, criticando tudo. Bicho, isso, Lu, você que é do métier, isso é uma carga energética muito poderosa.
3: Com certeza. E inclusive, assim, ele tem que tratar a mente dele, a energia dele. Porque você pensa também o quanto que as pessoas desejam o mal. Tá, ele pode ter um monte de defeitos, ok. Mas existe também aqui uma energia que tenta derrubar a todo momento. Então, é assim, falar, ele cai, não sei o quê. Mas você tem que se manter firme, mesmo que as pessoas falem mal. E aí?
0: O Neymar tá passando há anos por um processo de vascaínização.
2: Ai.
1: Não, deixa pra lá.
0: Olha, demorou, envia, né? A sua pergunta aqui pra Lu, tá legal? De qualquer pergunta, qualquer seara, vocês que mandam, tá legal? Participe da nossa enquete. Esse programa não para. E é a Ziriga. 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

0: Olivia Rodrigo, The Q. Olha aqui conosco, Renata Weber ou Weber, hein, Renata? Fala pra mim, por favor.
1: Weber.
0: Weber, né, bicho? Weber. Diretora da peça Gota d'Água, atriz e professora do Teatro Escola Basileu França. Como é que tá o Basileu, Renata?
1: Então, o Basileu tá lá, a área de teatro tá aí montando e estreando seus 9 espetáculos anuais. Trabalho intenso.
0: Extraordinário. O teatro goiano, quando eu cheguei aqui nessa terra, era uma coisa muito intensa. Tinha, bicho, 5 peças por dia. Era peça no Sesc, era peça ali no Goiânia Ouro. Goiânia Ouro ainda existe?
2: Não, fechado.
0: E virou o quê?
2: Na prefeitura tá em litígio lá, eu acho, com os donos e tal, tá fechado.
0: Entendi. Mas era peça no é Mata Esperança que chama?
1: Mata Esperança Garrido, isso. Teatro Goiânia, Teatro Sesc.
0: Isso há 10, 12 anos. Hoje o teatro goiano, eu acho que tá um pouco menos intenso do que outrora. Você concorda comigo ou eu tô falando besteira, hein, Renata?
1: Talvez, sob alguma perspectiva, sim, mas... A gente tem uma programação razoavelmente extensa.
0: Pois bem. Vem cá, e a peça Gota d'Água, sobre o quê, querida?
1: Então, Gota d'Água é um texto escrito originalmente na década de 70 pelo Paulo Pontes e pelo Chico Buarque.
0: Ah, perfeito.
1: E ele é um espetáculo que faz uma releitura de uma tragédia grega, Medeia, é uma tragédia clássica. E o que faz é uma releitura das questões trágicas num contexto brasileiro ali da década de 70, né? Que tem um recorte histórico considerável aí que a gente sabe na relação política, econômica, sim, e social, né? E o que a gente faz é fazer uma nova releitura a partir de um contexto brasileiro atual.
0: Perfeito.
1: Então, a gente trabalha essas questões, especialmente das tensões de gênero e tensões de classe no Brasil de hoje.
0: Cara, o Chico, ele é o autor da Ópera do Malandro?
1: Também.
0: O musical, ele é, né?
1: Sim.
0: Os livros do Chico, o Chico escritor de literatura, não de peças de teatro, não dramaturgo, mas escritor. Que tal, hein, João Lavaz? Já leu?
2: Estou... Não, nunca li os livros dele.
0: Cara. Aquele último, que ele fala sobre o filho bastardo que o pai dele teve na Alemanha, o Sérgio Buarque de Holanda, eu li o começo, assim, eu achei divino. Você já chegou a ler ele?
1: Não, esse não.
0: Pois bem, o Chico, só o DJ não gosta do Chico. Por quê? Porque é um canalha.
2: Bom, então somos dois. Eu também não sou maior fã dele como
3: tomou?
2: Músico, não, cara.
3: Tomou?
2: Acho ele um grande compositor, mas ele cantando não consigo. Desculpa.
0: Ah, você gosta de quem? Pavarotti.
4: Ele não gosta nem da Sandy.
0: Ele não vai dar Sandy.
3: Bicho, como é que tu não gosta do Chico e da Sandy? Ele não gosta da Sandy, mas gosta do RDB.
0: RBD, ô canalha. RDB. Tá certo, tá bom? E a peça estreia quando, querida? Ou já estreou?
1: Não, estreia agora, na segunda e terça-feira, 22 e 23 de junho, às 19h30, no Teatro Escola Basileu França.
0: Olha, não estivesse eu a ponto de surtar de tantos compromissos, eu iria. Não vou fazer o compromisso, mas eu tô doido pra ir ao teatro, sabe?
3: Mas
0: coçando. Não, mas eu tô doido pra ir ao teatro. Tempo que eu não vou, cara. Pelo amor de Deus.
3: Mentira.
0: Tá bom? Não, vai se catar, gente. Tu não gosta de Chico, tão canalha. Tudo bem? Tá legal? Olha, deixa eu repetir aqui. Dias 22 e 23 de junho, tá legal? Isso no Teatro do Basileu França.
1: Isso, exatamente. Teatro Escola Basileu França, que fica lá na Avenida Universitária. A entrada é gratuita. A gente tá fazendo aí arrecadação de 1 quilo de alimento, mas é voluntário. Ah, saí do trabalho correndo, não consegui passar no mercado, não tem problema, vai ser recebido com todo carinho. A gente vai estar lá esperando.
0: Olha, sabe, eu adoro a máfia que se fez no Brasil da entrada solidária. Porque aí ficam uns malandros, rapaz, com um caminhão de alimento na porta.
2: Vendendo
0: pra quem chega sem o alimento. Isso é maravilhoso, né, cara? É uma correria louca.
3: Música do Mr. Jean, coisa de brasileiro.
0: Não, eu fui lá no, como chama, pô? Arraiá Solidário. Bicho do céu. Tinha um cara lá com um caminhão estacionado vendendo alimento. E o rolê que a gente deu, hein, Leandro? Leandro, meu gladiador que tá aqui, bicho. A gente chegou numa portinha, meu irmão, tava aqui a portinha, tava aqui 10 metros a entrada da gente. Aí falou, não, vou entrar aqui, fazer a cobertura e tal, não sei o quê. O cara, não pode. Eu falei, não, mas é aqui, pô, só vou fazer o credenciamento. O cara, não pode. Eu falei, não, mas não sei o quê. O cara, não pode, vai ter que arrudear. Meu irmão, 5 quilômetros arrudeando aquele serra, cara. Isso pra chegar num canto onde eu estava 10 metros.
5: Deu uma volta olímpica.
0: A burocracia da estupidez me deixa realmente enervado, viu? Ouvinte no ar, querido.
6: Bom dia, André. Se eu tivesse que salvar 3 contatos, eu salvaria da minha mãe, da minha esposa e da minha tia fofoqueira. Que aí eu ficava sabendo disso de todo mundo.
3: Boa. Ah, boa.
0: Mãe de vocês é da fofoca também? Hein, Renata? Tua mãe é da fofoca?
1: Eu não sei se ela é mais do que eu.
0: Ah, é? Você também é, né?
1: Eu gosto de fofoca.
0: Mano, tem hora que minha mãe me liga urgente. Ela manda urgente liga. E três ligações perdidas. Eu vejo e retorno preocupado. Rapaz, você não acredita o que aconteceu com o seu primo. Mais loucura assim, mano. Falei, mãe, o que é que eu quero saber? Eu quero que meu primo suma. Pelo amor de Deus, o ouvinte não é.
5: Bom dia, Interativa. Então, os três contatos que eu salvaria: minha tia, que é a minha base estrutural familiar, meu filho, meu nenenzinho e o seu, André, que é uma pessoa munida de informações. Obrigado. Experiências, histórias, conhecimentos que com certeza dificilmente ficaria desinteressante as conversas.
0: Olha, peraí, ouvinte gentil como essa merece prêmio.
7: Merece prêmio.
0: Oh, meu Deus. Querido, a vida é arte da puxação de saco, tá bom? Sim. Ouvinte levou o quê? 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Parabéns,
7: olha aí,
0: querido.
7: Olha aí.
0: Tamo junto. Vai, abaixa aí, baixa aí, vai. Toca
3: o povo aí.
0: O curtinho aqui, o curtinho. Obrigado.
8: Bom dia, André, e a todos aí. Pergunta a taróloga, por favor, aí. Eu tô conhecendo uma pessoa, eu queria saber dela se tem futuro essa relação.
0: Olha aí, bicho, mais uma questiúncula de amor aqui nesse cafezinho. Luciana está jogando o tarô para o nosso dileto ouvinte.
4: Vamos ver. Ó, o sol tá para entrar em câncer, um signo amoroso, carinhoso. Aproveite essa nova temporada para dizer te amo para quem você ama.
0: Olha aí, ela tá tirando. Cuida, calma aí, malandragem, tá chegando a tua resposta.
4: Olha, eu vejo que tem muito potencial, sim. Tá? Eu só te diria para alinhar um pouquinho as suas prioridades do que realmente você quer, porque ela tá disposta. Então eu te diria, e você realmente tá disposto a manter essa relação porque ela quer? E eu vejo que vai rolar sim, só que precisa de mais posicionamento seu.
0: Olha aí, bicho. Aí,
7: você quer ou não quer,
0: né? O Paquetá tá mal posicionado, Paquetá. Não faz isso não, queridex. Tá legal? Agora, impressionante, né, Luciana? E aí eu não tô falando das pessoas, não. Tô falando do meu umbigo. Tô falando do umbigo coletivo de todos nós, né? Como não conseguimos viver em solidão, né? Falta que o amor faz, né, bicho?
4: Mas você sabe que a convivência, os relacionamentos são o que fazem que a gente possa crescer e aprender.
0: Claro.
4: Sozinho não dá pra aprender. Então, os relacionamentos, eles vêm pra nos testar, trazer os desafios e os aprendizados.
0: É, tudo bem, mas se o relacionamento viesse pra gente aprender, o DJ seria doutor honoris causa já, pela Universidade de Coimbra.
2: Buda não teria se isolado na floresta.
4: É. Mas aí é que tá.
2: Um monte de santos.
4: Não quer dizer que você vai aprender. Vai depender de você querer, né? Porque você pode passar o mesmo ciclo várias vezes, sem porque dúvida. Você não aprendeu.
0: Sem dúvida. Legal, muito ouvinte participando. Sigam neste programete, porque pelo próximo bloco tem mais perguntas pra Luciana, tem mais mensagem, mais prêmio, mais tudo, tá bom? Vai, Corinthians.
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0: Cafézinho Go Bag, senhoras e senhores. Cadê Honda? Cadê minha Honda aqui, bicho? Me ajuda aí, cara. Agora foi. 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Valeu, Honda, tamo junto, bicho. Aqui conosco, João Rocha, presidente do Ramatiz, que vai falar sobre o arraiá do Ramatiz, ou arraial, como queiram. Eu, como nordestino, meio tem um arraiá mesmo. Ô, João, você tá bem, bicho? Como é que você tá?
1: Tô bem, tudo bem, André. Um prazer, uma honra estar aqui com você.
0: Prazer meu. Como é que chama lá o Ramatiz, propriamente?
1: Comunidade Espírita Ramatiz.
0: Querido Rama, hein? Saudade. Ramatiz. Nosso indiano querido. Isso, né, aí, cara? Quantos anos de Ramatiz já, João?
1: Nossa comunidade já tem 22 anos.
0: Diga aí, rapaz.
1: 22 anos de trabalho, graças a Deus.
0: E olha, uma casa como o Ramatiz só é possível no Brasil, né?
1: Sem dúvida.
0: Nesse país de muitos credos, de muitas crenças, né?
1: Nessa visão mais universalista, mais aberta, menos espiritista, vamos dizer assim.
0: É verdade.
1: Assim, mais espiritualista.
0: As pessoas, ô Lu, elas vivem a loucura. Diga assim, o meu Deus só ajuda as pessoas da minha religião, entendeu? Isso aí eu tô falando de budista, evangélico, espírita, macumbeiro, escambau. Só que as pessoas deixam escapar a compreensão de que no astral, que ele trabalha todo mundo junto.
2: E que é um só mundo. Por todo mundo, todos somos um.
0: É verdade. É todo mundo junto, querido. E como é que vai ser o arraial do Ramatiz, querido?
1: O nosso arraial é uma festa, é uma confraternização. Vai ser agora no sábado, dia 20, a partir das 16 horas até as 22 horas. Nós somos 300 trabalhadores na nossa casa, graças a Deus, 300 voluntários.
0: Aliás, me permita aqui mandar um abraço e um beijo para uma das trabalhadoras do Ramatiz, a minha amiga Monique.
1: Demais, tá bom? Minha amiga Monique.
0: Trabalhamos
1: juntos, inclusive.
0: Jornalista de uma competência impressionante.
1: Isso,
0: né?
1: Exatamente.
0: Tudo
1: trabalhadora
0: bem.
1: Lá da nossa casa da quarta-feira.
0: E aí, sábado, a partir de que horas? Vê se você falou.
1: A partir das 16 horas.
0: Perfeito.
1: Até as 22 horas.
0: Tem, e a entrada, como é que é?
1: A entrada é R$15. Tem um convitezinho, pode comprar na antecipado, pode comprar na portaria ali para nos ajudar a fazer a festa. Ela tem como objetivo, claro, a manutenção da nossa casa,
0: claro,
1: né? Também, porque além do trabalhador voluntário que está ali auxiliando, recebendo as pessoas no acolhimento, nos atendimentos, nós temos uma gama muito grande de trabalhos, nós atendemos mais de 2.000 pessoas por mês.
0: É impressionante.
1: E aí o trabalhador ainda contribui também mensalmente para manter essa casa em funcionamento. Então a nossa festa, além dessa energia maravilhosa que a gente sente lá, da presença, a gente convida os nossos assistidos, os familiares, porque a gente também se distancia durante a semana da nossa casa para estar lá na comunidade.
0: Claro.
1: Então é bom que a nossa família também esteja presente.
0: Sem dúvida.
1: Então é um ambiente ali muito agradável, muito alegre. E eu tenho certeza que muitas curas, muitos atendimentos são feitos durante esse momento de alegria.
0: Olha,
1: porque às vezes as pessoas ficam muito sisudas, né?
0: Não tem
1: muito
0: dúvida.
1: Focadas ali. Não, é um momento de descontração.
0: Ô, onde João, é o que eu costumo dizer. Com alegria, alegre, a gente atravessa até umbral. Você tá me entendendo?
1: Sem dúvida nenhuma.
0: Alegria é um grande remédio da vida. Dito isso,
1: a felicidade é uma arma quente.
0: Já diria Belchior. E tem um outro cabeludo amigo meu que disse: a felicidade não é deste mundo, João.
1: Isso, tá bom? Verdade.
0: Mas, João, é o seguinte, eu até iria, viu, no sábado, mas eu vou estar mexendo com os encostos. Aí não vou conseguir ir, tá?
1: Vamos lá, rapaz, tirar esses encostos.
0: Não, só depois. Deixa passar a campanha e eu tiro, João. Tá bom? Por enquanto, deixa os bichinhos aqui. Tudo gente fina. Amigos, né, João?
1: Você tá ajudando eles com a sua alegria, com a sua forma de ser. Cê, de alguma forma, você tá
0: ajudando. Eu tô ajudando eles e eles, ó.
1: É a forma da aprovação, hein? Você tá sendo testado.
0: Nosso irmão, João. Não, João, assim, com perdão do proselitismo espiritual aqui,
1: sim,
0: mas eu me recordo uma passagem que sucedeu comigo. Tava em casa sozinho, 3 horas da manhã, hora grande, né, bebê?
1: Sim.
0: Ou por outra, semi-hora grande. Mas tudo bem, tava lá 3 horas, parecia uma energia, bicho! Energia pesadérrima, sim, entendeu? Muito pesado. E eu não conseguia sequer respirar, falar. Eu tentava falar, assim, balbuciar alguma oração, não me saía. E nem pensamento, tá, João?
1: Sim.
0: Uma coisa muito realmente nebulosa. Dito isso, e aí eu não conseguia lidar com aquela energia, sentei no meu sofá e de repente, meu querido João, reverenciei aquela energia. Disse, meu querido, não sei quem é você, mas salve sua força aí, né?
1: Isso.
0: salve sua banda e vá com Deus, não é? E aí quando você se porta com humildade diante do desconhecido, as coisas realmente acontecem, andam. E aí a energia se foi, né? Sim. Porque aí se eu tentasse tirar gritando,
1: aí você fortaleceria a presença.
0: Obrigado. Aí monta, né, bebê? Aí monta, tudo verdade. Bem. Ô João, parabéns, tá? Pra toda a comunidade dessa casa de muita luz que é o Ramatiz, todos os trabalhadores, e parabéns pelo Arraiá. Não estarei lá por motivo de encosto, mas próximo ano estarei.
1: Beleza, muito obrigado, André.
0: Obrigado.
1: Convida a todos aí, o seu público, pra poder estar lá com a gente.
0: Todo mundo convidado. Eu tô estourado aqui, mas tô estourado, mas com gosto de gás. Em todo caso, o tempo hoje, essa boca aí é grande.
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0: Magic com a canção Rude, bicho. É bem no pique aqui, meu irmão, que eu tô na ziriga, tá bom? Eu tenho que entregar aqui. Cadê? Ô, DJ, toca um áudio aí enquanto eu me organizo, por obséquio de Deus. Muito obrigado, tá?
1: Ouvinte participando, vamos lá.
2: Pessoal aqui da Interativa. Meu nome é Guilherme, motorista de aplicativo. O contato que eu salvaria, e já está a salvo, da minha esposa, que é ela que me auxilia todos os dias. E o da minha cunhada, porque quando ela estiver ligando pra encher saco, eu só ignoro a ligação.
0: Valeu, querido.
1: Levou prêmio, seu ouvinte?
0: Levou, querido, levou. Ah. Tá bom? Levou kit Biostratos, tá
1: bom? Fechou, morreu Maria.
0: 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Gente, hoje eu estourei demais esse programa, mas eu agradeço aqui a participação de todos. Renata, diretora da peça Gota d'Água, repete o dia, por favor.
3: Estreia agora, segunda-feira e terça-feira, 22 e 23 de junho, Teatro Escola Basileu França, 19h30, entrada gratuita, não precisa retirar ingresso.
0: Muito obrigado. E Lu, choveu de ouvinte aqui querendo que você respondesse alguma indagação, coisa que o vale. Em todo caso, próxima semana você tá de volta, tá bom? E agora com o programa ajustadinho no horário, viu?
4: Sim, é só me avisar que eu venho com o maior prazer. Quero convidar todo mundo, dia 25 de junho, vou fazer um ritual coletivo de reiki, de limpeza e abertura de caminhos.
0: Hein? Lindo.
4: É só me chamar no Instagram, Luciana_Vargas Terapeuta.
0: Valeu, João Novaes e Fábio são da casa. Eu quero mais que eles se explodam. Brincadeira, não, vocês. Não, mas ainda temos a despedida desse programa. Vocês dois estarão aqui, tá legal? Sigam conosco, porque este programa não para e essa rádio, então, jamais.
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0: Jogo rápido. Cabo Verde segurou a Espanha em 0-0 e quem saiu ganhando foi o goleiro Vozinha. Depois da partida, ele saltou de cerca de 50 mil para mais de 1 milhão de seguidores no Instagram. Ou seja, em um único jogo, ele fez mais sucesso nas redes do que muita gente faz em uma carreira inteira. 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
5: Dua Lipa.

0: Cafézinho Go Back, senhoras e senhores. 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Valeu, gente. Saúde e bom caminho a todos. Obrigado, João Novaes. Até a próxima.
1: Valeu, André. Obrigado. Quem não viu ainda tem que ver Dia D, hein? Eles estão entre nós. Filme
0: do
1: incrível.
0: Spielberg, não é?
1: Muito bom. Gostei muito.
0: Eu não vi, verei, viu, bicho? É o Steven, né, bicho? O Steven, saudade dele. Tá legal? O Luciana Vargas, taróloga. Saúde e bom caminho. Até a próxima.
2: Obrigada. Bom dia pra todo mundo.
0: Valeu, querida. Passa o Instagram aí pro pessoal, Lu.
2: Luciana, _, Vargas, terapeuta.
0: Valeu, valeu, Fábio. Tamo junto, vascaíno.
3: Valeu, valeu. Abraço a todos aí. Luciana, semana que vem você vai responder se a venda do Vasco vai dar certo ou não.
0: Não, já deu errado.
3: Olha, ó, um secador ali, tá vendo? Mais um ali, ó.
0: Olha, Renata Weber, diretora da peça Gota d'Água, tá legal? E estará em cartaz no Basileu França, dias
4: 22 e 23 de junho.
0: Renata,
4: 19h30.
0: 19h30. E volte esse programa na próxima semana, caso tu consigas, pode ser?
4: Claro, claro, combinadíssimo.
0: Obrigado, obrigado, DJ.
4: Bom dia,
0: valeu,
4: galera.
0: Um forte abraço e para encerrar esse programa, frase de Jorge Luiz Borges, o grande escritor argentino, que disse: é tão triste o amor às coisas, porque as coisas nem sabem que você existe. Tá bom? Fiquem com Deus. Bônus chegando aí. Valeu.
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0: Olá, muito bom dia, senhoras e senhores. Aqui DJ Henrique Amaral em mais uma edição do Bônus. O que é o Bônus? 60 minutos. Uma hora direto só de música. Hoje, quarta-feira, dia 17 de junho. A partir de agora, você ativando 32269490, pedindo seu som e concorrendo automaticamente a um par de ingressos do Cinemais. Detalhe, somente mensagens de áudio. Beleza? Combinado?
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0: Vou começar com Maroon 5 com Sugar.

0: Bright Lights, teve também o som do Bob Marley.
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0: Aqui no Bônus da Esperativa, uma hora direto só de música com participação do ouvinte.
2: Fala, DJ.
0: E
2: bom
0: aí?
2: Dia, tudo
0: show?
2: Bom? É Henrique, motorista de aplicativo. Eu queria pedir um som aí. Toca pra nós aí, Kanye West, Stronger. Valeu, bom dia aí.
0: Valeu, cara. 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

Gold Circles. Teve Charlie Brown Jr., teve também Sublime, Marshmello, Avril Lavigne e muito mais, cara. É o seguinte, tá faltando o seu som? 3226-9490. Só mandar seu áudio pedindo o seu som. Vai concorrer aí a par de ingressos do Cinemais aqui a

0: foram 60 minutos só de música. É muito sono, concorda comigo?
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0: Quem faturou a parte de ingressos foi o Sandro Rocha, final do telefone 8381. Já já, Classic Hits.
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0: W, Look at My Girl. Classic Hits. Antes teve The Killers com Mr. Brightside, música que foi inspirada em uma traição real vivida pelo vocalista Brandon Flowers. É, coisas, histórias da vida, viu? Teve Legião Urbana e muito mais, tá faltando? Seu clássico preferido, super fácil. 32269490, somente mensagens de áudio. 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
2: Madonna.

0: faz tempo, hein? Britney Spears.
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0: I'm a Slave for You. Cara, foi um divisor de águas na carreira dela, sabia? E outra coisa, a batida dessa música, o instrumental, foi originalmente oferecida a Janet Jackson, irmã do Michael Jackson, e recusou. Falou, não, essa pegada aí não é muito meu estilo, esses sussurros da música não combinam muito com o meu estilo musical. Daí, foi pra Britney, virou um super hit, que foi um divisor de águas na carreira dela. Até então, a garotinha, né, aquela coisa bem adolescente, virou uma mulher mais madura e, acima de tudo, super sensual. Esse é o Classic Hits aqui na Interativa com os melhores clássicos. 3226-9490. Já já tem aquele par de ingressos do Cinemais.
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4: Messi resolveu começar a Copa no modo videogame. O argentino marcou os 3 gols da vitória sobre a Argélia. Chegou a 16 gols em mundiais e igualou o recorde histórico de Miroslav Klose. Tem jogador que a gente acompanha. Messi é daqueles que a gente conta pros filhos que viu jogar.
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1: Vamos para o ano de 1981, os bailinhos, né? O rock em rua, o que mais? Som mecânico, aquela coisa toda. Vivi muito essa época e principalmente essa década.

0: participação nesta quarta-feira no Classic Hit. Espero que você tenha gostado. E claro, se seu pedido não foi atendido, não desanime. Amanhã tem mais. Quem faturou par de ingressos dos cinemais foi a Daiane Plácido. Final do telefone 2687. Sou o DJ Henrique Amaral. Tô indo nessa já já. Tem Papo Cabeça. Valeu.
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0: Meio-dia em ponto, no ar mais uma edição do Papo Cabeça, hoje quarta-feira, 17 de junho de 2026. Muito prazer, sou Henrique Augusto, vamos juntos até uma da tarde, junto comigo tem Papo Cabeça, ao vivo pelos 94.9 e também pelas plataformas digitais da Interativa, comando da nossa live do Alex Almeida, edição das mensagens de áudio, Adriano Rosa. E hoje no Papo Cabeça, Lula e Trump trocam cumprimentos e falam rapidamente em evento social do G7 na França. Começa a licitação do anel viário que deve tirar tráfego pesado da BR-153. E também vamos falar de Messi, o demolidor de recordes, que quebra marcas de Rivelino e Cristiano Ronaldo em Copas. Esses e outros assuntos no Papo Cabeça desta quarta-feira com bancada completa. Professora de Relações Internacionais, Danielle Wood, também professor Francisco Tavares, advogado Leon Safatle, o psicólogo San Ciro, nesta quarta-feira. Boa tarde, gente.
4: Boa tarde, gente.
5: E aí, pessoal, vamos falar do Messi. O Henrique, é o seguinte.
0: Ah, vai lá.
5: Eu não quero falar daquele foragido lá nos Estados Unidos. Eu não quero falar daquela delação picareta que não delatou nada e disse coisas que até eu, que sou muito mal informado, já sei, daquele banqueiro fajuto. Eu não quero falar da última pesquisa que indica que o eleitorado sabe disso tudo e, portanto, está um pouco mais atento com relação àquele dono de loja de chocolate que fatura pouco na Páscoa e recebe extremos em dinheiro. Eu quero falar de Copa do Mundo, entendeu? Eu vim aqui hoje para falar do Messi, para falar do hat-trick, para falar de um único momento. Tem um filósofo muito importante chamado Wilhelm Flusser, que morou por 6 anos no Brasil.
6: O Frank Tavares, ele cita o filósofo e livro
5: não,
6: e obras.
5: Não, mas é verdade, o Flusser é um grande nome da lógica, que morou 6 anos no Brasil e ficou lotado, era um austríaco, e ficou lotado no departamento de filosofia da USP. E nesse interregno ele escreveu uma obra seminal chamada Fenomenologia do Brasileiro. E diz que o brasileiro é o homo ludens, aquele que brinca, aquele que se diverte, mas não faz como os outros povos, o faz seriamente, tem uma ilusão, a gente se engaja. E ele diz que o grande momento disso, o apogeu do Homo Ludens, é o intervalo cívico chamado Copa do Mundo, quando as pessoas só falam de Copa do Mundo. E como bom brasileiro que sou, portanto, estou em férias falando de Copa do Mundo.
6: E veio trajado em azul celeste em homenagem à Argentina, pelo visto.
5: É verdade, hein?
7: Bom dia para quem é do dia, boa tarde para quem é da tarde. E eu quero mandar um recado para as editoras, por favor, publiquem esse livro que eu fiquei curioso para ler. Tá esgotado.
0: Tá esgotado.
5: Uai, eu te empresto, eu tenho ele impresso.
0: Você gosta de emprestar livro?
5: Eu escrevi um artigo científico em 2015 sobre aquela greve dos garis que aconteceu no Carnaval Carioca em 2014. Em que, na verdade, eu faço uma crítica à noção de Homo Ludens do Wilhelm Flusser. Eu acho que tem problemas ali. Mas não deixa de ser uma peça filosófica absurdamente criativa e muito interessante. Tanto que eu parei pra fazer uma crítica, né? Então, relevante o negócio é que eu tive que perder tempo com ele.
0: E vamos lá, mais uma edição do Papo Cabeça, junto com Prime Medical Center, a clínica de saúde sexual masculina mais bem avaliada no Google. 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Com os 3 gols marcados na vitória por 3-0 sobre a Argélia, além de igualar Klose como o maior artilheiro da história das Copas, com 16 gols, Messi quebrou uma série de recordes na competição. O Patada Atômica não tinha esse estilo à toa. Vamos falar de Rivelino, que era o dono de recordes de gols de fora da área em Copas do Mundo. Dos 6 gols do ídolo do Flu e do Corinthians na Copa, 5 foram desta maneira. Diante da Argélia, Messi marcou 2 vezes de fora da área, chegando a 6 em Copas do Mundo. Aos 38 anos, Messi tornou-se o jogador mais velho a marcar mais de uma vez em um jogo de Copa do Mundo. Recorde de mais velho a anotar 3 gols em um jogo, obviamente, também foi quebrado. Essa marca pertencia ao CR7, Cristiano Ronaldo, que marcou 3 vezes contra a Espanha em 2018. A seleção argelina foi a 11ª vítima de Messi em Copas do Mundo, que fez dele o recordista isolado neste quesito. Ronaldo, Fenômeno, Jorge Klinsmann e Miroslav Klose eram detentores do recorde juntamente com o argentino. Atacante alemão Klose detinha sozinho o recorde de vitórias em Copas do Mundo. Eram 17 após o triunfo sobre os Argelinos Messi igualou mais esse feito de Klose. Líder do Grupo J, Argentina encara a Áustria na próxima segunda-feira, às 14h, horário de Brasília. Fechando a primeira fase, comandados de Scaloni enfrentam a Jordânia em jogo marcado para o dia 27 de junho, às 11h, também horário de Brasília.
4: Alguém assistiu o jogo Áustria-Jordânia? Porque foi muito tarde, né?
5: Não.
4: É porque, assim, convenhamos que pelo que eu vi aqui, a Áustria ganhou até bem da Jordânia. A Jordânia não tá um time muito difícil pra Argentina marcar gol, né? Então o Messi tem mais chance ainda de marcar gol ali. E... mas pra mim, gente, eu particularmente acho que quem vai ser o detentor de mais gols em Copa do Mundo vai ser o Mbappé.
5: É, porque ele tem mais
4: porque
5: Copa
4: ele tem
5: pra
4: mais,
5: jogar,
4: tem
5: né?
4: mais Copa pra ganhar e ele vai marcar mais gol ainda nessa Copa,
5: tem
4: né?
5: Razão.
4: E eu acho que, pra mim, ele vai ser o maior detentor de gols em Copa do Mundo. Pra mim, né?
5: Concordo assim, plenamente.
0: É, e só pra contextualizar, né? O que o Messi fez em 6 Copas, o Rivelino fez em 2. E o Pelé e o Ronaldo fizeram em 3. Então,
5: teve
0: um volume maior.
5: Da França que fez 3 gols em uma Copa, né?
7: Tá, mas vamos lá. Tem um jogo hoje à tarde. Eu, como cidadão português aqui na bancada, tenho que falar sobre isso. Tem um jogo hoje à tarde. Messi tem 16 gols em 27 partidas. E Ronaldo, Cristiano Ronaldo, tem 8. E se ele fizer um 8-0 hoje, ele marca todos os 8.
5: Muito provável.
7: É hoje à tarde.
5: Eu acho que assim, alguém trazer o Cristiano Ronaldo pra pauta faz sentido. Aí a gente vai chegar à conclusão, talento versus esforço, a grande rivalidade ao longo de 10 anos. Esse é um debate que eu tô disposto a fazer. Se alguém colocar aquele ex-jogador de pôquer no debate... eu levanto e vou embora dessa rádio hoje. É sério, eu acho que eu nem volto. Porque assim, como diz o Casa Grande, vamos discutir pessoas que jogam futebol.
4: Gente, ó, eu vou falar um negócio pra vocês. Eu sou australiana, né? Eu acho que eu já comentei, que não sei se
0: bancada
4: eu vim falar.
0: Bancada internacional hoje aqui.
4: Né? Eu sou australiana, estadunidense e brasileira. Mas eu não torço pros Estados Unidos, por princípio mesmo. Assim, não dou conta, torço contra. Pra Austrália eu torço. E eu acompanho a Austrália nas últimas 4 Copas do Mundo, que eles conseguiram classificar, né? Joga ruim, sim, jogo ruim. Vou falar a verdade, mas nessa última Copa, agora, eu fiquei acordado 1h da manhã que falaram que eles jogaram. Eu fui assistir o jogo. Jogaram bem, gente, assim, com a defesa bonitinha. Fizeram, assim, eu sei que vocês falaram muito da vozinha, do Vozinha, que ele realmente fez defesas maravilhosas no. Costa do Marfim? Não, qual que é o país dele?
5: Cabo Verde.
4: Cabo Verde. Né? Ele fez defesas maravilhosas pelo Cabo Verde, mas o Beat, que foi o goleiro da Austrália, também fez defesaça. Se alguém quiser pesquisar aí pra ver. Foi assim, a defesa também, assim, a linha da defesa fazendo assim, maravilhosa. A Austrália jogou um futebol que eu fiquei assistindo e falei assim, gente, assim, podia ensinar o Brasil a defender.
5: O maior arranque em velocidade da Copa até agora foi praticado pelo atacante da Austrália, que alcançou 36 km por hora.
4: Foi.
5: Meanwhile, né? Enquanto isso, Rafinha e Casemiro estão com sua média ali de 9, 10 por hora, então, cadenciados, assim, pra não cansar muito.
4: Eu fiquei impressionada, eu assisti o jogo pensando assim, gente, podia ensinar o Brasil a jogar um pouquinho de futebol no momento, assim. Eu juro pra vocês, foi a sensação que eu tive assistindo a Austrália jogando futebol. Eu tava assistindo com meu marido assistiu o primeiro tempo só comigo, porque foi dormir depois, né? Eu assisti o jogo inteiro. E a gente olhava um pro outro, assim, do tipo assim, gente, a Austrália tá jogando futebol. Eu não tinha assistido a Austrália jogar futebol. Ainda,
5: mas
4: sabe?
5: Eu acho que tem uma coisa importante, assim, eu torço pro Brasil, fanaticamente, eu sei de todos os absurdos da CBF, eu sei de tudo que isso representa geopoliticamente, eu sei que nesta Copa, especialmente, o Trump quer instrumentalizar a maior festa do esporte mundial pra tentar melhorar sua popularidade com a população hispânica que o rejeita nos Estados Unidos, eu sei de tudo que envolve, mas eu continuo torcendo fanaticamente pelo Brasil. Minha filha faz o álbum de figurinhas, a gente comprou camisa do Brasil azul pra todo mundo igualzinha. Agora, a verdade é que esse time não dá. Assim,
0: não empolga, né, Frank?
5: E
0: não...
5: o que ainda me faz torcer pra esse time? Porque diferentemente da natação, você sabe qual que é o tempo de cada um lá em 100 metros livres. Diferentemente do atletismo, que você sabe qual que é o tempo de cada um em 100 metros rasos ou no salto em altura. E, portanto, o resultado é relativamente previsível. Alguém pode melhorar ou piorar no dia da competição, mas tem ali uma margem de previsibilidade. No futebol, não vence quem é melhor, vence quem está melhor. É um erro de arbitragem, é uma bola que não entra, é uma defesa do Vozinha. E, portanto, com base no imponderável, ou naquilo que o maior cronista esportivo de todos os tempos no Brasil, Nelson Rodrigues, chamava de o sobrenatural de Almeida, eu ainda acredito no Brasil. Não por razão, mas por paixão e na perspectiva de que o sobrenatural possa nos redimir até a final.
4: Eu tô curiosa com a coitada da Inglaterra hoje, né?
5: É.
4: Vocês viram tudo que aconteceu com a Inglaterra?
5: Crise total, né?
4: Não, roubaram equipamento. Depois teve furacão, não foi, Henrique? Depois, gente, foi uma sequência de coisas que foi acontecendo com a coitada da Inglaterra. E hoje vai jogar contra a Croácia, que também é outra pedreira, né?
5: Pátria do Mick Jagger. Aliás, vocês sabem que o Brasil embarcou daqui daqui para os Estados Unidos.
7: Com eles?
5: Não, mas no avião que é utilizado usualmente para as turnês de uma banda muito conhecida da Inglaterra chamada Rolling Stones. Era uma loucura. Quem que é o sujeito que cuida da organização do negócio que bota os caras no avião do Mick Jagger para disputar a Copa? Aí realmente fica muito difícil.
0: Eu tô preocupado é com a Coreia do Sul, né? Que teve que abater um drone no centro de treinamento no México. Foram lá para espionar a Coreia do Sul. E eu tô muito preocupado das informações do esquema tático da Coreia do Sul terem vazado, viu? E tiveram que derrubar o drone, pensa.
5: Amigo. Gangnam Style, total.
0: Total, né?
6: Ô Henrique, só um detalhe, um comentário aqui que eu achei curioso. Eu acompanho muito pouco futebol, mas eu tô imerso no universo das figurinhas devido à minha filha de 10 anos, né? E aí, esses dias, ela estava me mostrando as figurinhas que ela tem. Ela pegou algumas figurinhas dos jogadores da Argentina e falou assim: pai, esses aqui do Grêmio eu não conheço. Eu achei maravilhoso.
5: Ela não puxou. Tem um Messi pra arrumar pra minha filha. Não, até agora a gente não conseguiu uma do Messi, nem trocando.
6: Vou verificar, né? Se ela tem algum Messi que
5: joga.
6: Se tiver
5: uma repetida lá, a gente troca, viu? Atenção, ouvinte.
7: Nas minhas aulas de psicologia, geralmente os alunos dizem assim: ah, eu tenho um primo, tenho um vizinho, tenho um sobrinho. Note, ouvinte, na bancada temos dois que dizem: eu tenho uma filha. Ninguém consegue assumir que a coleção é sua,
5: não,
7: né?
5: Completamente minha projeção narcísica da pior espécie. Minha filha nem sabia o que era esse álbum. Eu viajei pra dar uma palestra em Salvador, comprei no aeroporto e trouxe pra ela de presente de viagem. Ela dá uma olhada no álbum, não sei o quê. Quem que fica lá colando figurinha, querendo saber, pedindo no rádio pra poder trocar? Completamente assim.
0: Eu tive a oportunidade, eu gosto de levar o carro pra lavar ali na Praça Tamandaré e tinha esquecido dessa febre das figurinhas. E cheguei lá, os lavadores estavam batendo cabeça, não tinha onde estacionar o carro. Eu, gente, o que que tá acontecendo aqui? Fui descobrir, pessoal trocando a figurinha lá. E detalhe, eu vi, né, os pais tomando conta do negócio. Não eram os filhos que estavam tomando conta. Eram os pais
5: total,
0: que já aí chegavam, porque os filhos, muito, muito tímidos ali, né? Eles colocaram umas mesas. E aí o pai que chegava nas mesas: ó, e aí, tem figurinha pra trocar aí? Ah, não, tenho sim, então pode sentar. Aí sentava o filho. Amiga, essa febre que acontece de 4 em 4 anos, chamado Copa do Mundo, que dos assuntos menos importantes.
5: É o mais importante.
0: É o mais importante. 12:00, papo cabeça.
6: Eu só queria fazer um breve comentário. Você comentou aqui da internacionalidade dessa bancada. Eu só queria. Eu sou bisneto de sírio e ontem tivemos em Goiânia o lançamento de um livro de um primo meu que fala a história da família Safatli. Ele escreveu um romance com a história da família Safatli em catalão. E então foi lançado ontem aqui no Instituto Brasileiro, Instituto Goiano de Geografia e História, ali na Praça Cívica, foi muito legal. E se por um acaso, ele tem outros livros sobre a história da colônia árabe aqui em Goiás e na região de Catalão, que tem uma colônia árabe muito grande, né?
5: Legal.
6: Se eventualmente alguém tiver interesse nesses livros, me procura lá no Instagram, Leon Safatli, que eu faço a ponte aí com esse meu primo que está escrevendo muito bem, tá interessantíssimas as obras dele.
0: 12:13, o presidente Lula e o presidente dos Estados Unidos, Donald Trump, interagiram em dois momentos nessa terça-feira durante compromissos da cúpula do G7 na França. Durante um evento social oferecido pelo anfitrião, o presidente francês Emmanuel Macron, Lula e Trump se cumprimentaram e conversaram rapidamente. Segundo auxiliares de Lula, os dois não falaram sobre as últimas ofensivas dos Estados Unidos contra o Brasil e a conversa durou de 1 a 2 minutos. Ainda segundo interlocutores, Lula e Trump se cumprimentaram após uma apresentação musical organizada por Macron para chefes de Estado e de governo e convidados do G7 no hotel onde ocorre a cúpula. Depois do concerto, convidados foram para um jantar no mesmo local. Fontes afirmam que os dois já haviam se cumprimentado antes disso, após o discurso de Lula na reunião ampliada do G7. Trump e o petista se cruzaram no corredor do hotel onde acontece a cúpula. E ao encontrar Lula, Trump disse ao presidente brasileiro: "How are you?" e "Good job", que significa "como está você" e "o bom trabalho" em português. Lula não estava com intérprete por perto nesse momento e apenas acenou com a cabeça. Lula e Trump posaram em duas ocasiões para fotos oficiais no G7, que é o grupo que compõe as principais economias ricas do mundo, que se reúne para discutir temas globais como economia, guerra, clima e segurança. É um fórum político, ele não toma decisões obrigatórias, mas tem muita influência.
4: É, eu vi algumas coisas ontem sobre o fórum, né, aqui na imprensa brasileira, falando assim, muita notícia falando assim, ah, o Lula e o Trump não se cumprimentaram durante a foto oficial, não sei se vocês viram isso, né? Sim. E aí ficou parecendo que o Trump ignorou o Lula. Quando, na verdade, gente, se vocês forem olhar as imagens com um pouquinho mais de cuidado, vocês vão perceber que o Trump estava completamente isolado, né? A verdade é que a figura do Trump, ele não tá, ele não tá fazendo questão de estar ali, né? O Macron tá fazendo um trabalho, uma ofensiva muito grande para tentar manter o Trump na cúpula, porque ele tá com muito medo do Trump ir embora, né? O grande temor dele era o Trump simplesmente ir embora e esvaziar a agenda. E o Trump, ele tá se isolando, e os outros membros do G7 parece que estão assim, com preguiça de ter que lidar com o Trump no momento. Porque a verdade é que o Trump tá... conversar com o Trump hoje, gente, é uma coisa complicada. Eu não sei. Saiu um relatório esses tempos atrás que eu não lembro qual que é. Isso é de uma imprensa dos Estados Unidos que eu vi. Que o próprio Irã, gente, contratou psiquiatras e psicólogos para tentar conseguir fechar o acordo de paz, porque eles não estavam conseguindo conversar com o Trump. Pra vocês terem uma noção. Tanto que o Trump tá debilitado. Então eles contrataram essas pessoas para conseguirem acessar o Trump. Tanto que, assim, o diálogo com o Trump é uma coisa complicada no momento. Então, assim, o Lula não ter conversado com o Trump naquela foto não significa nada, né? Assim, quando você olha pra visão geral daquela foto ali. Então, o que a gente tem que ver é como que o Lula está conversando com os outros dirigentes dos outros estados ali. Está tranquilamente conversando com todos, né? Uma outra imagem que me chamou a atenção, gente, eu não sei se vocês viram, é que o Macron e o Trump foram pegar na mão e o Trump virou o olho. Vocês viram isso? Ele virou tipo assim, ai, por que que eu tô aqui? Aí o Macron, como se fosse o adulto da situação, virou e falou assim, né? Tipo, eu tenho que fazer isso aqui, né, gente? Tipo, eu tô lidando com a criança, sabe? Esse é o Donald Trump que todo mundo tem que lidar no momento, sabe? É uma criança, é uma pessoa debilitada, é uma pessoa que tá visivelmente desgastada e debilitada. Não, não tem como a gente falar sobre, né? Todo mundo criticava o Joe Biden. Pra mim, o Donald Trump está pior do que o Joe Biden com relação à senilidade dele, né? Então, eu acho que a gente não tem como criticar Lula com relação a essa questão aí. Então, o que a gente tem que olhar agora, né? O Lula está conversando com o Macron? Está. Ele está conversando com os outros dirigentes? Está. Então, é isso que a gente tem que ver quais são os acordos que o Lula vai ter com relação a isso aí. O Donald Trump, gente, nesse momento agora, não é um dirigente que está conseguindo fazer alguma coisa ali no G7, porque ele está debilitado, né? Outra coisa engraçada que ele fez, engraçada, né? Que é ridículo, né? Ele chegou lá na hora da foto que eles sentaram naquela mesa redonda, chegou assim, falou assim, I am the boss, né? Falou assim, eu sou o chefão, gente.
6: Não, e Dani, ele chegou lá depois disso, na verdade depois de um atraso, acho que de quase uma hora. Nossa. Fazendo os líderes mundiais esperarem por ele, então aquilo foi proposital, né? E aí ele chega lá fazendo esse gracejo, sendo que o anfitrião da reunião é o Macron, né? Totalmente deselegante, numa conduta desprezível mesmo para um evento daquele nível. Não dá para entender o Trump, não. Talvez dá para entender, né? Talvez dá, mas assim, uma deselegância, uma falta de educação enorme, né?
4: Não, assim, o desgaste da imagem dos Estados Unidos, gente, eu falo isso, eu vou repetir para todo mundo ouvir. O desgaste que os Estados Unidos têm hoje da sua imagem, eu acho que para resgatar isso vai... Possivelmente são anos, e se resgatar. Assim, eu não consigo ver, porque é o termo, assim, clássico das relações internacionais, aquele poder hard soft power, né? Poder duro e poder brando. O poder brando, né? O soft power dos Estados Unidos, assim, ele evaporou enquanto o Donald Trump foi presidente, e eu não vejo isso sendo resgatado no futuro próximo, com qualquer presidente que for vir. Sim, eu não consigo ver isso sendo resgatado, de verdade. Porque não tem como, gente. Evaporou.
5: A Dani chama atenção para algo muito importante, que é o seguinte. Todo tipo de poder ou de força hegemônica em crise passa a ter necessidade de se afirmar e de se declarar em razão de uma supremacia que não existe mais. Então, dificilmente, na época em que os Estados Unidos, de fato, se aproximavam de tornar-se uma potência imperial, vamos pensar no ápice da Guerra Fria, você não veria um presidente precisando declarar "I am the boss". Quando alguém tem que dizer "eu sou o chefe", é porque definitivamente a materialidade daquilo não existe mais, e ele precisa se socorrer de palavras. Faz lembrar aquele poema do Vinícius de Moraes, que depois foi musicado, em que ele diz: o homem que diz sou não é, porque quem é mesmo não diz, né? Ele já está precisando trazer para verbalização, para declaração, porque aquilo não tem materialidade nenhuma. E eu acho que tem um ponto importante, se a gente pensa no tipo de enquadramento midiático que acontece no Brasil, e até na maneira como a cena internacional tem chegado à nossa disputa eleitoral, que é o modo como, diferentemente do que se dá no mundo inteiro, onde Trump é uma figura que retira popularidade, é uma figura tóxica, é uma figura associada a péssimo desempenho econômico, a autoritarismo político, a cerceamento da liberdade de expressão, a uma tentativa de controle beligerante imperial do mundo, e que, portanto, perde respaldo e apoio democrático pelo mundo afora, aqui no Brasil, principalmente os grandes veículos de comunicação de massa, parecem estabelecer uma competição entre aquele foragido Eduardo Bolsonaro e o Lula para saber quem tem mais o apoio, a chancela, o respaldo de Trump. A extrema-direita, aliás, entra nessa de cabeça. Tá vendo? O Trump me recebeu na Casa Branca. Tá vendo? Ele fez isso porque eu pedi. Mas muitas vezes a própria centro-esquerda responde a esse tipo de injunção e diz: não, mas por outro lado, o Trump estendeu um tapete vermelho pro Lula. Ora, o Trump não é a medida da legitimidade de nenhuma força política nesse país, ao contrário.
0: Vai lá, antes da gente ir pro intervalo.
7: Um filósofo árabe do século 12, 13, Ibn Khaldun, ele descrevia que os impérios, eles têm 5 fases. A primeira fase é a conquista e a fundação, não precisamos falar muito sobre isso, né? Quando a coisa surge, depois há uma consolidação de poder. Na Segunda Guerra Mundial isso aconteceu bastante com os Estados Unidos, consolidou seu poder, dominou durante o processo de Guerra Fria e tudo mais. E a época de expansão foi aumentando durante a Guerra Fria, com mais aliados aqui, mais aliados ali, menos inimigos, controle e tudo. Só que a quarta fase é a que provavelmente nós estamos vivendo, que é a era da estagnação. Quando as coisas estão mais ou menos organizadas, não necessariamente muito bem organizadas, mais ou menos organizadas, o que acontece? Não há muito esforço para melhorar. O que tem para melhorar agora? E eles se acham. Esse é o ponto-chave. Os políticos estadunidenses, de todos os grupos políticos, eles se acham os detentores da democracia, os donos do mundo, os reis do mundo, os bosses do mundo. O problema é que a próxima fase acontece com todos os impérios, sempre aconteceu, que é o declínio, a queda. O Império Romano caiu por preguiça, por corrupção e por conflitos internos. Vai acontecer o mesmo com os Estados Unidos ou com qualquer outro império que venha a surgir com o nome império ou não. Seja o Brasil que pode ocupar esse espaço, ou qualquer outro país, eventualmente vai cair também.
0: Papo Cabeça aqui na Interativa, participe, WhatsApp 32269490, e daqui a pouco começa a licitação do anel viário que deve tirar tráfego pesado da BR-153. E também, Vorkaro amaciava políticos com luxos, surpresa e bajulação. Segundo relatos feitos à CNN, banqueiro fazia jogo de conquista que se iniciava com pequenos agrados. 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
0: De volta com Papo Cabeça aqui na Interativa. Ministério dos Transportes e o DENIT devem divulgar nesta quarta-feira o edital de licitação para a construção do contorno leste de Goiânia, empreendimento também referido como anel viário da Grande Goiânia. Investimento total estimado para a realização da obra é de 948 milhões de reais, valor que atualiza planilhas anteriores com base em julho de 2020. A estrutura terá 44 quilômetros de extensão em pista dupla, projetada sob as normas de rodovia classe zero para permitir o desvio de tráfego de veículos das rodovias BR-153 e 060 do perímetro urbano da capital e de Aparecida de Goiânia. No projeto, asfalto, tecnicamente referido como pavimento flexível, será utilizado especificamente nas interseções. Essa configuração híbrida é detalhada em maio pelo DENIT. Bom, isso aqui é um projeto tão antigo que eu não lembro nem a primeira vez que eu ouvi falar desse contorno, chamado Contorno Leste, que vai desviar a BR-153 do traçado atual, ali antes da chegada em Goiânia, perto daquela curva, todo mundo chama popularmente de Alá Goiânia, aquela curva ali perto do Ibama, ali se desviará a BR-153 e aí ela atravessa parte do perímetro urbano ainda, ali na região de Senador Canedo, e encontra novamente a BR-153 nesse trecho, nesse traçado que a gente conhece agora, ali na região já quase chegando em Hidrolândia. Então vai ser e transforma a atual BR-153 em uma espécie de avenida, o que ela já é, né? É bom a gente pontuar isso. O que vai acontecer provavelmente é a gente desviar parte do tráfego pesado, que esse é um dos problemas que a gente tem hoje na BR-153 nesse perímetro urbano de Goiânia.
5: Bom, Henrique, assim, tudo bem, vamos fazer o anel, de fato a BR-153 está colapsada, é um problema inclusive de segurança, mas se há um consenso no direito urbanístico e em quem trabalha com planejamento de grandes cidades, é o de que essa figura dos anéis rodoviários, né, vídeo que se fez em Detroit, por exemplo, que é o pior caso já conhecido, em médio e longo prazo, não apenas não é uma solução para fluidez e para tráfego, como é parte do problema. Não vou entrar em questão com o preço dessas obras, os impactos ambientais, mas o que acontece é que quando você faz um anel rodoviário, há um estímulo justamente pela oferta desse novo equipamento para que a cidade possa engolir esse anel rodoviário. É muito bom, por exemplo, para quem tem terreno vazio ali, esperando para especuladores, para grandes incorporadoras, esperando para valorizar. Então veja que tem alguém que vai se dar bem. Mas você que transita pela cidade, em geral o anel rodoviário não torna o trânsito para a avenida, que era o antigo anel, mais rápido, mais célere, não aumenta a segurança, tende a expandir o tecido urbano de uma maneira inadequada, não planejada, e assim o é. Eu dei o exemplo de Detroit, mas assim o é pelo Brasil afora. Foi assim com o anel de Belo Horizonte, foi assim com o recentemente construído rodoanel de São Paulo. A única solução possível, eu sei que todo mundo fica bravo comigo quando eu digo isso, fala que é irreal, é reduzir o uso, ainda que com medidas normativas que o inibam, por exemplo, tributárias, do automóvel individual. Ou seja, a BR-153 funciona como um anel perfeitamente e o que Goiânia precisa para que o trânsito aconteça com alguma fluidez é de menos automóveis individuais. Se as pessoas não quiserem abrir mão disso, então aceitem que vão ficar retidas no tráfego, aceitem que vão viver um colapso ambiental, aceitem que vai morrer muita gente no trânsito, mas não criem soluções fantasiosas. Agora a T10 vai virar um super corredor, eu vou tirar as árvores da Castelo Branco, eu vou construir um anel rodoviário, porque isso só resolve o problema de empreiteiro, de um lado, de político que vai ter algum tipo de respaldo no curto prazo, que é o curtíssimo prazo em que o trânsito melhora, de outro lado, mas cientificamente está testado que não resolve o problema do trânsito. Então aceitem, quero andar de automóvel individual, a cidade vai ser sempre um colapso e vamos ficar gastando dinheiro com obras que não resolvem um problema.
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6: Henrique, eu concordo com o Frank no sentido de que a longo prazo, de fato, é necessário que haja uma redução do automóvel individual, dos meios de transporte individuais e uma melhoria e uma implementação de meios de transporte coletivos nos centros urbanos. A gente não está vendo iniciativas nesse sentido de forma alguma,
5: nem de longe. Quantos quilômetros de ciclovia o Mabel construiu?
6: Não se fala. Nem um metro. Não se fala em metrô, né? Não se fala em nada disso mais. Mas hoje, essa solução que está sendo dada como medida imediata, na verdade, já está vindo a reboque de um problema que já tem muitos anos. A cidade, a malha urbana, já ultrapassou a BR-153 ali, que era uma espécie de um limite da cidade, de Goiânia. Há 20, ou talvez mais, 30 anos, a cidade já pulou para o lado de lá, especialmente na região sul de Goiânia, há muito tempo, e tem diversos bairros ali e condomínios fechados sendo construídos às margens da 020 após a BR-153. Então, é fundamental essa obra. Eu espero que essa licitação transcorra com a maior regularidade possível, e a gente sabe que para um empreendimento desse porte, né, de quase R$1 bilhão, as possibilidades de entraves burocráticos, impugnação de edital, diversas questões, suspensão do certame, são muito prováveis, né? Mas eu espero de todo coração, e eu que sou morador daquela região, dessa região sul de Goiânia ali, desde criança, então acompanho isso lá, Eu espero que isso transcorra com a maior brevidade possível, com a maior regularidade possível, que essa obra possa ser um alívio para essa região, porque é um problema de fato hoje em Goiânia, mas que também as autoridades municipais, estaduais e federais pudessem pensar em soluções para o trânsito urbano mais sustentáveis e mais coletivas para as próximas décadas do Brasil, né?
0: 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Vamos seguir então aqui com Papo Cabeça. Daniel Vorcaro sabia como ninguém o que fazer para conquistar. Assim, uma fonte descreveu em conversa com a CNN Brasil o modus operandi do ex-dono do Banco Master para ganhar a confiança e influenciar figuras importantes da política nacional. Era um jogo cuidadoso e demorado. Uma fonte que acompanha muito de perto as investigações narrou um relato de um caso real de um primeiro contato feito pelo banqueiro com um político de grande projeção nacional. Segundo essa fonte, os dois encontraram-se em um evento e na conversa Vorcaro contou sobre as delícias que teria experimentado em um restaurante luxuoso. No meio da conversa, veio um comentário que era praticamente impossível conseguir uma mesa no restaurante em questão. E Vorcaro então disse ao interlocutor, de maneira muito gentil, que tem um ótimo concierge e que o mesmo poderia conseguir, sem dificuldades, uma reserva para o político e sua família. Tal político aceitou e a reserva foi feita. Ao chegar no restaurante, havia uma garrafa de vinho já à mesa. É uma cortesia, informou o garçom. O político que estava em companhia de sua família jantou e apreciou o vinho sem perguntar o valor da garrafa. Ao fim da refeição, pediu a conta já com a carteira em mãos. E o maître informou que a conta já

0: de sexta envolvido no caso. Os governos da extrema direita, né, portanto o Rio de Janeiro é o maior caso nesse, mas vários governos da direita claramente sequestrados pelo Vorkaro. Um amplo espectro político com ênfase na extrema direita, portanto fazendo o jogo de um banqueiro criminoso. E aqui tem uma nota positiva, que não é nem o partido, porque já falei, o PT da Bahia, Rui Costa, Jax Wagner, estavam todos ali também. Mas tem uma nota que precisa ser lembrada, que foi o ex-ministro da Fazenda, o Fernando Haddad, porque pediram sucessivas audiências do Vorkaro e da equipe do Banco Master com ele no Ministério da Fazenda. Ele se negou, o Vorkaro ameaçou e disse, olha, eu tenho influência, eu tenho poder, você pode acabar caindo. E o Haddad mandou a seguinte resposta, eu não sou este tipo de pessoa e eu não falo com esse senhor. Então, é preciso muitas vezes também, na crônica política, nós nos lembrarmos daqueles que resistiram. Porque quando o Vorkaro estava lá na Brasil Conference, dando palestra com a turma da Rede Globo, para os meninos branquinhos e cheirosos brasileiros que estudam em Harvard e que são chamados de elite intelectual. Quando o Vorkaro estava pagando jantar para toda a classe política brasileira, para órgãos reguladores e para todo mundo. Mas teve alguém que disse não, e que disse não sob o perigo, sob ameaças, sob possibilidade de retaliação. Então isso também tem que ser lembrado.
1: Olha, eu volto a dizer, acho que eu já disse isso em outros programas aqui, se há alguma, de fato, Frank, nota de Nostradamus, de Mandiná, nas minhas
0: profeta Leon Safatli.
1: Eu profetizo aqui que não vai sair delação do Vorkaro. Não vai sair porque a PGR não vai aceitar, ou se aceitar, o Mendonça não vai homologar. Por quê? Alguns fatores. É muita gente muito grande envolvida.
0: Como é que inclusive, o Mendonça homologa uma delação do Toffoli?
1: Pois é.
0: Só por hipótese aqui. Né?
1: Não, e como que ele delata o Toffoli e o Moraes? São dois, no mínimo, de 11. Né? Dois ministros envolvidos com negócios com o Vorkaro. Isso não vai acontecer. É gente poderosa demais que estaria implicada. Isso para se fazer uma delação integral, como é a regra. Uma delação parcial não é possível, pelo menos dentro da regra do jogo. A delação tem que ser integral de todos os fatos. O próprio Mendonça disse que foi procurado pelo advogado do Vorkaro, ou por um deles, não sei, que teria oferecido uma delação parcial. Mendonça teria rechaçado isso e inclusive falado isso já. Inclusive dizendo que isso era o cúmulo da cara de pau. Então, ou seja, uma delação parcial não é possível e já o Mendonça, o relator do caso, já disse que não vai aceitar. Uma delação integral implica tanta gente que também acho completamente improvável que aconteça, porque seria a derrubada de um pilar da República, né? Então, assim, não vai acontecer. Outra, já se tem tantas provas, o que vazou na imprensa já é tão grande. Olha o que ainda não vazou, o que não tá por aí, que a Polícia Federal já tem quebrado os celulares e tudo mais. Então, assim, eu acredito que é absolutamente improvável que a delação do Vorkaro aconteça, ou que seja aprovada pela PGR, ou que seja homologada pelo relator do caso no Supremo Tribunal Federal.
0: Mas você acha que o Vorkaro sai livre dessa história? Essa é a minha dúvida.
1: Não acho que sai livre. Não acho que sai livre.
2: Papo cabeça aqui na Interativa, faltando 20 para uma, e daqui a pouco, STF condena Eduardo Bolsonaro a 4 anos e 2 meses de prisão por coação em processo sobre trama golpista. E também, Prefeitura de Limeira inicia intervenção em ponte após morte em rope jump. 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
9: 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Papo Cabeça, de volta aqui pela Interativa. Participe 32269490, o número para mensagens de texto ou mensagens de voz, e tem ouvinte no ar.
10: Boa tarde a todos, né? Se o juiz tivesse aquilo roxo, ele tinha tido a coragem de ter expulsado o Messi, né? O VAR também é vergonhoso nem chamar no lance aquele, e ele não teria feito os outros dois gols, né? Ele bateu o recorde, mas com um erro absurdo de arbitragem, que ele não deveria estar em campo e voltaria só no último jogo da primeira fase, né? Com a chance da Argentina não se classificar, né? Mas, né? E lá vamos nós de novo, igual 2022.
9: Teve apito amigo pro Messi.
11: Não é verdade, querido ouvinte Neymarzete e todos os seus confrades. Provavelmente o ouvinte deve ter visto uma foto do lance. Tem muita gente vendo a foto, porque ali vai uma trava mesmo na panturrilha. Essa trava foi com pouca pressão, em baixa velocidade, foi de ataque, e quando o Messi percebe, ele tira o pé e já se desculpa. Isso, segundo a regra, é cartão amarelo. Juiz falhou porque não deu o cartão amarelo. Por que que o VAR não é chamado? Porque o VAR é chamado quando há possibilidade de um cartão vermelho. É só isso.
9: Tem aqui o nosso ouvinte sobre o anel viário. Se não houver uma legislação rigorosa para impedir a especulação imobiliária quando essa obra terminar, daqui uns 30 anos, a cidade já vai tê-lo engolido, como é o caso do atual anel, que nunca foi terminado e acaba ali na Eternite, na BR-060. E tem mais, né, caro ouvinte? Uma vez terminado, como que vai ser a legislação para impedir o tráfego pesado? Porque, por exemplo, a gente tem uma rua aqui em Goiânia, chama-se Rua da Divisa, ali no setor Jaó. A rua virou uma espécie de anel para quem quer acessar a BR-060 um pouco mais à frente. Ali não é permitido que veículos acima de 10 toneladas trafeguem. Mas é o que a gente vê recorrentemente, são veículos enormes, com muito mais do que 10 toneladas, utilizando aquele acesso. Por que que não pode andar ali? A rua não comporta e é uma subida muito íngreme. Então ali é muito comum que caminhões acabem não conseguindo subir e ficam presos, travando uma rua que é de pista simples. Então tem que ter fiscalização
2: também.
9: O
2: enforcement, né? A cobrança, a aplicação, o rigor da legislação de trânsito em Goiânia, se eu não estiver muito enganado, está longe de ser isonômico, ou seja, de se aplicar da mesma maneira para todos e todas. Eu moro na rua T36 com T10. Hoje, vindo para cá a pé, havia, como há todos os dias, absolutamente todos os dias, em qualquer horário que você chegar, caminhões de concreto em fila tripla, fechando duas pistas da via, deixando uma vielinha para todo o trânsito que vem daquelas escolas, que etc, etc, etc. Fazendo da rua pública um canteiro de obras. Ninguém multa, ninguém discute, ninguém tematiza, não sei o que acontece. Agora, se o Leon pegar a Ferrari, o Maserati dele, e estacionar ali no lugar proibido, ato contínuo será multado. E tem mais é que ser, diga-se de passagem. Mas eu não entendi como que até hoje eles cercaram ali, né, uma construtora, eles colocaram uma cerca, aí na cerca virou canteiro de obras no meio da rua. Capitalismo assim é fácil demais, né? Porque você trabalha em cima do espaço público e é a população que suporte os ônus do seu negócio. E aí depois da cerquinha que eles já colocam na rua, eles ainda põem os caminhões que ficam lá o dia inteiro fazendo concreto. Então aí não adianta fazer anel rodoviário pra controlar tráfego pesado se existe uma casta na cidade de Goiânia que não precisa cumprir nenhum tipo de legislação, né?
9: Meio-dia e 50, Papo Cabeça, um programa Prime Medical Center, referência em saúde sexual masculina, procedimentos realizados por médicos e com produtos homologados pela Anvisa e CRM. 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A primeira turma do STF condenou nesta terça-feira o deputado cassado Eduardo Bolsonaro por tentativa de interferir no julgamento do pai, o ex-presidente Jair Bolsonaro, na trama golpista. Eduardo foi condenado a 4 anos e 2 meses de prisão. A pena deverá começar a ser cumprida em regime semiaberto. Também ficará inelegível por 12 anos, sem poder ser eleito até 2038. Além disso, Eduardo precisará pagar uma multa de R$162 mil, referentes ao pagamento de 50 dias multa. Um dia multa que vale a 2 salários mínimos. O ministro Alexandre de Moraes, relator do processo na primeira turma, votou pela condenação e foi acompanhado pelos ministros Cristiano Zanin, Carmen Lúcia e Flávio Dino, que é o presidente da primeira turma. Moraes entendeu que há elementos que comprovam que Eduardo praticou crime de coação no curso do processo, como acusou a Procuradoria-Geral da República. Eduardo Bolsonaro é acusado de promover junto ao governo Trump dos Estados Unidos ações para criar um clima de instabilidade e temor, ameaçando e projetando retaliações estrangeiras contra ministros do STF e o Brasil.
12: Acho muito delicado tudo isso, não vou entrar na questão do enquadramento legal, não é minha área, não entendo. Mas acho tudo muito delicado em termos de narrativa, porque se há 500 anos, não estou defendendo o que eu vou falar, tá? Se há 500 ou 400 anos se matava alguém por fazer algo contra o Estado, e essa pessoa se tornava mártir e ganhava superpoderes narrativos e históricos, hoje os mártires eles continuam vivos. Eles ganham superpoderes e continuam fazendo coisas. Então eu acho muito delicado, quando você estava falando daqui a sei lá quantos anos ele vai poder voltar à vida política ativa, ele volta a se candidatar a alguma coisa, como aconteceu com o primeiro presidente eleito após a democracia. E se candidata a alguma coisa grande, talvez se candidate a presidente da república, inclusive. Então eu acho que essa transformação de um mártir em vida é muito perigosa, porque as pessoas têm os seus viés e vão ficar defendendo e dizendo, olha, perseguição, ele não tá aqui. E aí a história do batom, né? Sempre essa história do batom emerge em algum momento e eu preciso dizer uma coisa. Ontem minha esposa e eu, depois de 3 anos de não ver séries, a gente começou a ver série. E uma série que a gente estava assistindo, Outlander, acontece durante a Revolução Estadunidense. O governador diz, assassinato eu até consigo te perdoar, mas se o crime de traição ao Estado realmente se comprovar, é muito grave. E esse é o ponto, porque assassinato você mata uma pessoa, mata 5, mata 20. traição ao Estado democrático, você desestrutura todo o Estado de Direito e morrem muito mais pessoas, possivelmente. A pobreza emerge, a desestruturação emerge. Então, por isso, não é só uma pichação, não é só ter uma reunião com o presidente de outro país, não é só postar uma coisa nas redes sociais. Liberdade existe. Mas o que eu faço com essa liberdade não pode prejudicar a nação e o bem-estar social como um todo. Esse é o ponto-chave.
9: Faltando 7 para 1, papo cabeça aqui na Interativa.
13: Me parece, só que o julgamento foi tão somente pela coação no curso do processo. Me parece que é um crime de matéria de processual, né? Eu acho que os outros fatos imputados a ele não foram julgados. Ô Frank, você me informa se eu estou equivocado.
2: É isso, por enquanto é um delito, né? Contra a administração da justiça.
13: Então assim, os outros fatos são gravíssimos, né? Que ele tem cometido, ainda não foram julgados nesse processo. Então, é um crime realmente pequeno, é um crime de menor potencial ofensivo, não sei, não sou criminalista, mas então é o começo de uma série de acusações penais que o Eduardo Bolsonaro está enfrentando e que é importante para delimitar a atuação dos representantes desse espectro político que estão realmente desafiando a justiça brasileira. Isso aí reforça, na verdade, ele nem constituiu advogado para esse processo. Ele deixou.
2: Aliás, se defender. A DPU fez um bom trabalho, viu?
13: Ele deixou se defender pela defensoria pública, né? Que é totalmente legítima para isso, claro. Né? Mas isso tem uma lógica do ponto de vista político para esse pessoal, que argumentar, né, a tal da narrativa de que eles são perseguidos pela justiça brasileira, que os processos têm viés pessoal e tudo mais. Então, assim. Mas isso já retira dele, não é mais um réu primário, né? Isso retira dele o cargo que ele tinha de servidor público, já o torna inelegível, uma inelegibilidade que vai ser longa, porque o prazo de 8 anos da inelegibilidade pela lei da ficha limpa começa a contar após o cumprimento da pena. Ele não vai cumprir essa pena tão logo, porque ele não deve ter intenção de retornar ao Brasil. Então, assim, isso já vai dando sanções a ele, e uma resposta do Estado e do Poder Judiciário aos absurdos que ele cometeu, tanto quanto o que ele falou e quanto o que ele fez em detrimento, em detração ao Poder Judiciário brasileiro e ao próprio Estado brasileiro. Mas então, assim, vem muito mais coisa por aí.
2: Você veja a diferença no que diz respeito ao reconhecimento, à legitimação e à obediência a uma ordem política democrática, mesmo no contexto em que essa ordem te desfavorece, porque obviamente é nesse momento que você vê se a pessoa de fato joga as regras do jogo ou não. O Eduardo Bolsonaro fez uma declaração ontem dando conta de que desafia o Estado brasileiro a cumprir uma eventual carta rogatória em solo estadunidense. E disse isso: eu quero ver vir aqui nos Estados Unidos e me prender, quem é que consegue fazer isso? O presidente Lula, quando foi preso, foi lá pro ABC Paulista, na sede do sindicato, fez um ato político, fez um ato ecumênico, né? Chamou um bispo, um pastor e tudo mais, fez um discurso político. A massa gritava: não se entrega, não se entrega, vamos resistir, entra numa embaixada. Ele disse: de maneira alguma, a legislação é essa, eu vou provar minha inocência. Se entregou, foi preso, cumpriu a regra do jogo. Quando houve uma varada de soltura, ele saiu. Quando o Tribunal Eleitoral disse que ele podia disputar uma eleição, ele disputou. Veja a diferença, portanto, entre quem reconhece essa ordem jurídica e quem não reconhece. Quem está ao lado da ordem e da lei e quem está contra a ordem e a lei. É muito simples.
13: Lula, inclusive, recusou a possibilidade de sair com uma tornozeleira eletrônica para cumprir regime.
2: Ele não aceitou medidas cautelares.
13: Ele não aceitou. É. Ele cumpriu a pena dele, que lhe foi imposta. Enquanto não foi revogado, ele cumpriu fechado na Superintendência da Polícia Federal. Né? Uhum. Um gesto de coragem, inclusive, quem de nós, na situação dele, recusaria isso, né? Recusaria ir para casa com a tornozeleira. E ele recusou. Então, assim, coragem pra caramba, né?
9: 12:57, Papo Cabeça, um programa Prime Medical Center, a clínica de saúde sexual masculina mais bem avaliada no Google, e Sicoob. 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A Prefeitura de Limeira realiza uma intervenção na manhã de hoje para reforçar as medidas de segurança na região da Ponte do Esqueleto, onde a jovem Maria Eduarda morreu após ser lançada durante um salto de rope jump. A jovem de 21 anos morreu no último sábado, quando foi atirada da ponte por funcionários da empresa Entre Cordas, que não perceberam que ela não estava fixada com a corda de segurança. Ela chegou a ser atendida por profissionais do SAMU, mas não resistiu aos ferimentos. De acordo com a Prefeitura de Limeira, o trabalho de intervenção na ponte teve início às 6:30 da manhã e incluiu o fechamento de acessos irregulares, complementando ações emergenciais que já eram executadas anteriormente no local.
12: com todo respeito aos funcionários responsáveis por essa morte, eu digo respeito porque não creio que tenha sido intencional, e eles vão ter que lidar com a consciência deles pro resto da vida agora. Não, de novo, não vou entrar no enquadramento jurídico. Isso é sinal de falta de cuidado, é sinal de falta de protocolos claros, é sinal de excesso de confiança desnecessária. E esse é um sinal presente em vários setores do nosso país. Você não pode tirar dúvida com um médico ou com um motorista de ônibus, que ele acha que ele é o rei e o senhor daquele espaço. É isso que aconteceu. Nós temos que parar de achar que nós somos senhores e reis de todos os espaços, porque há vidas em jogo. Esse é o problema que aconteceu, ou um dos problemas. Então eu espero que eles consigam lidar com as consciências deles, eu espero que a lei possa ser cumprida e deva ser cumprida, mas sobretudo aos ouvintes que não participaram e não tem nada a ver com o assunto, que tenham o mínimo de responsabilidade com os serviços que prestam, porque outras vidas estão envolvidas, mesmo que a gente não perceba.
14: Eu acho que assim, a questão do esporte radical, de uma forma geral, no Brasil e no mundo, gente, se você for praticar esporte radical, alguma coisa assim, tenha consciência de que você precisa fazer com algum profissional que tenha que use realmente os equipamentos de segurança, que você tenha, verifique se aquela pessoa ali tá fazendo de uma forma correta, que você tem, tem gente que tá, né, veja quem reviews e etc, para ver se, que é algo muito perigoso. Eu acredito que aqui no Brasil tinha que ter uma fiscalização talvez um pouco mais rigorosa, né? Eu acho que o que aconteceu com essa jovem deveria levantar isso, essa discussão, né, sobre como que a gente pode fiscalizar melhor essa situação toda, porque é assustador você ver o vídeo, né, assim, na imagem dela sem equipamento sendo lançada, né? Então é isso aí, absurdo.
9: Final de mais uma edição do Papo Cabeça. Muito obrigado à nossa audiência e também à nossa mesa hoje completíssima: San Ciro, Francisco Tavares, Daniele Wood, Leon Safatle. Obrigado, gente.
11: Tchau, pessoal. Brasil 2, Haiti 0 na sexta-feira. Gols de Rayan e Endrick, que vão entrar aos 41 e 43 do segundo tempo, respectivamente. Só um abraço
9: dois?
11: A todos.
9: Só dois?
11: Crise na seleção. Mas vão entrar os dois, serão os redentores. Eu gosto das grandes narrativas.
13: Tchau, pessoal. Uma boa semana a todos. Bom jogo aí pra quem for assistir.
14: Tchau, gente. Uma boa semana a todos. E eu também acho que vai sair mais gol, viu?
12: Eu vou ser linchado saindo daqui. Bom que ninguém sabe onde é que fica a rádio. O povo haitiano merece celebrar algumas coisas de vez em quando. Então ainda não decidi pra quem que eu vou torcer, tá? Os haitianos merecem algumas festas, vez ou outra. A população imigrante haitiana merece celebrar aqui em Goiânia também.
9: É isso aí. Muito obrigado à nossa audiência, à nossa equipe. Alex Almeida na direção da live, edição das mensagens de áudio, Adriano Rosa. Eu sou Henrique Augusto. Vou voltar no teu rádio hoje à noite com flashes ao vivo direto da cidade de Goiás, onde acontece o FICA 2026. E vou estar amanhã no Falando Sério, a partir das 6 horas da manhã, ao vivo do Imob da Interação. Instalado lá na Praça do Coreto, na cidade de Goiás.
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0: 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Top 10 rolando na Interativa. Essa semana é comigo. De hoje até sexta, eu tô aqui assumindo o comando. A gente curtiu Rosé Bruno Mars com Apathé, número 8. Posição, Teddy Swims, Bad Dreams. Posição de número 9, Bebe Rexha e Faithless, New Religion. E na décima posição, teve Alex Warren, Ordinary. E agora, bora curtir o som nacional mais pedido do dia. Essa música é linda demais. Detonautas, Olhos Certos, versão acústica pra dar aquele charme.
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0: Na sexta, a gente teve Miley Cyrus com Flowers e ouvimos também a novidade da semana, Olivia Rodrigo, The Cure. Se você quer saber por que que ela fez essa música e as coisas por trás, vai lá no arroba Interativa FM que tem um videozinho meu lá falando sobre isso, hein? E agora, bora curtir no Top 10 o pedido do WhatsApp, mas antes, Orcegups, alarme, imagem, rastreamento veicular. 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Sam Smith e Normani, Dancing with a Stranger.
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0: Muito boa tarde pra todo mundo sintonizado nos 949 FM. E aí, como é que vocês estão do lado de lá, hein? Eu sou a Frozen Gab,

no Instagram, corre lá pra me seguir caso você não siga ainda, e aproveita pra seguir também o arroba Interativa FM, que todo dia tem conteúdo novo por lá. Inclusive, a partir de amanhã estaremos lá em Goiás Velho, na cidade de Goiás, né, gente? Tem gente que não gosta que fala Goiás Velho, pra cobrir o FICA 2026, estúdio móvel por lá, transmissão, conteúdos, enfim, vai ser muito massa. E agora vem comigo, até as 5 da tarde você manda na programação da Interativa, manda seu pedido pro 32269490, que eu toco e tá valendo um par de ingressos do Cinemais. Vamos começar com Ed Sheeran, mais doidinho que tá tendo.

0: curtiu também Harry Styles, Watermelon Sugar, e Madonna e Justin Timberlake, 4 Minutes, essa música que bombou lá em 2008. Como eu adoro dizer, o puro suco dos anos 2000. Vem comigo participar do Super Play, a gente tá começando os trabalhos agora. Então você tem muito tempo aí pra mandar o seu pedido pro nosso WhatsApp. Lembrando que tá valendo áudio, mensagem de texto, o áudio tem que ser de até 30 segundos. E eu adoro áudios criativos, então coloca aí a sua criatividade pra funcionar, que eu tô esperando, hein? 3226-9490, WhatsApp liberado. Quem manda na programação da Interativa nas tardes é você. Você me ajuda a construir essa playlist e a gente vai devagarzinho construindo essa pérola. E agora... esqueci de falar, né? Na Interativa, nada é assim, né? Ai, você manda a música e não recebe nada. Não, gente, tem prêmio pra vocês, tá? Na sua mão, um par de ingressos do Cinemais pra você curtir um filminho por conta da Interativa. Já pensou? É facinho mandar, manda a música e você já tá concorrendo. 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Já tô de volta, vambora! Quarta-feira, gente, vamos lá. Tá rolando o jogo de Portugal, hein? Acabaram de fazer um gol aqui, o negócio tá pegando fogo.
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1: Boa tarde, Interativa.
2: Boa tarde.
1: Toca pra nós, Happy.
2: Happy?
1: Do Pharrell. Valeu.

Back de 1984. A gente curtiu também pedido de ouvinte, Pharrell Williams, Happy, e David Guetta e Milky, Just The Way You Are. Seguimos por aqui, o WhatsApp liberado. Manda aí o seu som, manda sua participação, manda seu pedido. E eu coordeno as coisas daqui, combinado. Tá valendo par de ingressos do Cinemais. 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

0: 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Cabo Verde segurou a Espanha em 0-0 e quem saiu ganhando foi o goleiro Vozinha. Depois da partida, ele saltou de cerca de 50 mil para mais de 1 milhão de seguidores no Instagram. Ou seja, em um único jogo, ele fez mais sucesso nas redes do que muita gente faz em uma carreira inteira.
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1: Boa tarde, Gabs. Toca Iris do Google Dolls. Quero dedicar a Michaela Fagundes, minha namorada, que tá te escutando lá na UFG, no Campus Samambaia. Inclusive, saudades do Campus Samambaia da UFG. Passei bons anos da minha vida lá. Aqui é o Júnior. Rápido, antes que ela peça primeiro. Ó, Júnior, não pintou o pedido dela ainda não. Então,

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1: Boa tarde. Eu quero dedicar essa música pra todos que cresceram ouvindo a Interativa quando ainda eram adolescentes. E a música é essa aqui, ó. Não vou nem falar o nome, vocês vão sentir.
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0: 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A gente teve Teddy Swims com Lose Control e dobradinha Nostalgia, Guru Josh Project, Infinity e Let's Go Something. Ai, ai, esse programa tá demais hoje, hein? Que delícia! Vocês estão arrasando nos pedidos, eu tô arrasando aqui no Play. E a gente vai fazendo aí essa playlist ficar sensacional. Vem participar do Super Play, manda seu pedido, nosso WhatsApp tá liberado. E tá valendo par de ingressos do Cinemais. Gente, estou aqui, né, no meu monitor. Aqui na Rádio Interativa temos aproximadamente 580 monitores dentro desse estúdio. E aí cada monitor fica acontecendo alguma coisa. Tem um que tá passando notícia aqui. E aí no meu monitor da esquerda, gente, eu fico aqui de olho na Copa do Mundo. Portugal e República Federativa do Congo estão jogando agora, gente. Está empatado, impressionantes, 1-1. E, cara, bom demais, né? Um pouco de privilégio poder trabalhar olhando a Copa. Coisa boa, coisa maravilhosa. Vem aqui participar do Super Play. Eu tô ansiosa pro jogo de sexta do Brasil, hein, gente? Estou ansiosa porque eu sei que é um dos únicos jogos que a gente vai poder assistir. Porque o Brasil não vai muito, muito adiante nessa Copa, né? Vamos ser sinceros. Acho que o sonho do Hexa tá cada vez mais longe. Mas tudo bem. 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
10: Olá, excelente.

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1: Boa tarde, Frozen Gabs. Aqui é o Alice Vinícius. Toca pra gente uma do Eminem, por favor. Tô costurando e ouvindo vocês. Adorei, viu? Adorei. Então vamos de Just Lose It.

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0: aqui no Super Play. A gente curtiu antes disso 30 Seconds to Mars, The Cure e Seek You Dangerous Lover. Super Play tá bombando, os pedidos tão animados também. E já tá quase chegando a reta final do programa, então última chance pra você mandar aí o seu som pro nosso WhatsApp, fechou? E agora aquela moral, Zex, já experimentou o Sun Chips, a nova batata chips da Sandela? 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
1: Boa tarde, Fofim Gabs. Toca essa música pra mim, por favor. Apatifati, apatifati, apatifati. Meu nome é Maria Fernanda. Eu gosto muito de te ouvir.
2: Que gracinha, Maria Fernanda. Toma.

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finalizar o Super Play de hoje. Valeu demais todos os pedidos e participações. Tô de volta no seu rádio amanhã às 14h com mais Super Play, que foi um oferecimento Sicoob Crédito Adag. 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Vai chegando Johnny Botelho com mais uma edição do Inbox. Saideira, Lady Gaga, Bloody Mary, pode ser? Fui!

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0: de junho de 2026. Caramba, tô entrando cedo hoje, hein? Tô entrando cedão hoje, hein? 2:05 PM, mano. Eu me adiantei todo aqui, que é pra gente poder conversar um pouco mais, pra você poder falar um pouco mais daí o que que tá rolando, por exemplo, no trânsito.
1: Olha aqui. Inbox. Rota de fuga.
0: Como é que tá o trânsito da nossa capital, hein? Você tá indo pra onde? Nessa região tem congestionamento? Manda pra cá, me informa, tá? Porque todo mundo merece saber. Alguma interdição rolando, né? Porque às vezes tem pessoal trabalhando na pista, fecharam e tudo mais. Tem algum acidente que vai travar o trânsito, deixar o trânsito daquele jeito crocante? Manda aqui pro 32269490. Você sabe que participando, você concorre aos prêmios do programa. Tenho pra você voucher de R$100 pro Comic Cat e tenho também par de ingressos para os Cinemais, tá certo? Ah, não quero falar de trânsito, não tem problema. Participe respondendo a nossa pergunta do dia. 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Hoje, ultimamente eu tô tirando muitas perguntas do dia das minhas conversas com a Frozen Gabs. E hoje eu cheguei e falei, e aí? Quarta-feira, hein? Porque a gente tem uma pira com o negócio dos dias da semana. Que tem dia que é meio mais ou menos, não é? Cadê? Ih, peraí que eu me atrapalhei todo aqui, vamos lá.
2: Oi. Ah, eu não tô me ouvindo não, mas tudo bem, tem dia que é péssimo. E ontem a gente tava conversando, que era terça-feira, que terça-feira é o pior dia.
0: É o pior dia.
2: Porque segunda você já tá esperando que vai ser ruim.
0: Isso, mas
2: e a terça-feira te pega desprevenido, te pega ali.
0: A terça te engana, porque ela é tão ruim quanto a segunda.
2: Sim.
0: Não é? Só que dá a impressão de que ela não vai ser tão preguiçosa, de que você vai conseguir render, que a semana vai engatar, mas não vai.
2: Não engata,
0: não,
2: cara,
0: vai,
2: não engata.
0: Não vai. Só que a quarta-feira também, ela é tinhosa.
2: É, quarta-feira você já tá assim, cara, pelo menos metade da semana já foi.
0: É, agora, perigo mesmo, pra mim tá na quinta. Você já pensa com aquela cabecinha de final de semana, mas ainda não é, você ainda trabalha na sexta.
2: E o pior é que parece que sexta-feira é o pior dia, que você tem que entregar mais coisa pra se ver livre. Então, assim, te engana também. O melhor dia é quando acaba o expediente na sexta.
0: Quero saber de você, então, com base nisso, que a gente tava conversando nesse debate aqui, importante.
2: Muito importante, no Tribunal de Minúsculas Causas.
0: Exato. Qual é o seu dia preferido da semana e qual é o dia que você mais odeia na semana? Pronto, fácil de participar.
2: Domingo é paia também, né?
0: Pois é, domingo é bom até meio-dia. Dia.
2: É, depois é
0: até
2: paia.
0: Até a hora do almoço. Depois
2: paia,
0: como é?
2: paia.
0: Mas tem dia bom, Gabs? Porque senão nós
2: sábado
0: estamos fazendo
2: é top. Sábado é top.
0: Ah, é verdade.
2: Pra quem não trabalha no sábado é lindo.
0: É maravilhoso. Não, pra quem trabalha também, porque o trabalho acaba mais cedo.
2: Exatamente, você não tem aquela obrigação de cumprir um expediente completo.
0: Mas nem todo mundo, eu tenho certeza que vai aparecer gente dizendo que ama a segunda. E
2: cara, se você é uma segunda-feira, não fale comigo. Se você me encontrar na rua, não me encontre, porque você tem uma falha de caráter, um desvio de caráter, entendeu? Na minha humilde opinião, tá? Só não quero ser seu amigo.
0: Tamo esperando a sua participação.
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0: setor Bueno, vontade de morar naquela loja. Foi lá na Mutirão 48 ali, a loja gigantesca Tiger Moda Jacob, você precisa conhecer, eu tô te falando. Eu virei testemunha desses carros aqui, você precisa conhecer de verdade. Vem participar comigo, 32269490. Você manda informações do trânsito pro Rota de Fuga e você também participa respondendo a pergunta de hoje, que é sobre os dias da semana. Qual é o seu preferido e qual é aquele que você prefere que não, né? Falar segunda-feira, não, né? Ou, sei lá, quinta-feira pra mim é chatão. Não sei. 32269490. Oi.
1: Boa tarde, Johnny. Boa tarde, Frozen. Meu nome é Gessiane. Olha, segunda-feira realmente pra mim é um dia que não deveria existir.
0: Que isso?
1: Parece que todo mundo tá com preguiça, aí todo mundo sai mais atrasado de casa, a gente sente fome mais cedo, o dia demora a passar, você chega em casa mole, ruim. É. Segunda-feira pra mim também não é um dia legal.
0: Pois é, segunda-feira eu evito marcar coisas, nem sempre dá, né? O tempo anda tão curto. Mas segunda-feira, assim, tem uma reunião 9 da manhã na segunda. Não faz isso, não. Tá? Não faz. Tem uma entrega, pior de tudo, tem uma entrega pra fazer na segunda-feira. Entrega de qualquer coisa. É um relatório, um projeto, um vídeo, qualquer coisa. Não se marca entrega pra segunda-feira, porque mata o final de semana da pessoa. É péssimo. A segunda realmente. Mas se a gente não tivesse a segunda, a gente odiaria a terça.
2: Fala, Johnny Botelho. Aqui é o Heitor.
0: Fala, Heitor.
2: Um dia que eu não gosto da semana é segunda-feira, porque volta a rotina de novo. Tudo. E você acabou de voltar do final de semana.
0: É, cansado.
2: Mas agora, né, um dia que eu gosto muito é a sexta-feira.
0: Sexta-feira, né? Porque aí a gente já sai da escola, tranquilo, não tem muita tarefa pra fazer, né? Dá pra deixar a tarefa pra fazer no domingo.
3: Fala, meu querido.
0: Tudo bem?
3: Rapaz, tem dia da semana melhor que a segunda, não, viu?
0: Aí, sabia.
3: Sai do serviço. Parar na distribuidora. Tomar uma cerveja bem gelada. Comer um espetinho.
0: Segunda-feira?
3: Rapaz, pra começar bem a semana não tem nada melhor, não. A segunda é o melhor dia pra tomar
0: um. Não, tem menor condição,
3: e pra
0: cara
3: começar a semana bem.
0: Não tem menor condição de beber na segunda-feira. Que aí a sua semana não tem paz. Sem contar que quando você bebe na segunda, você fica muito encorajado a beber na terça. E aí já bebeu na

0: vai a Sabrina Carpenter, Please, Please, Please, aqui no Inbox, este programa com um oferecimento de Vieira, pisos, porcelanatos e revestimentos, o maior estoque de revestimento premium do Centro-Oeste, as melhores marcas, atendimento de qualidade e condições comerciais facilitadas só na Vieira Pisos, ali na Avenida Rio Verde, na Vila Rosa. 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

0: cedo aqui no Inbox. Agora é 5h31. Vem participar comigo pelo 32269490. Quase que eu caí da minha cadeira. Quem tá assistindo pela InTV se divertiu agora, viu? Aliás, você sabia disso? E dá pra assistir, né? Tudo que acontece aqui no estúdio, pelo aplicativo, pelo interativofm.net, tá sabendo, né? Então tá bom.
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0: Acidente. Acidente na Praça Cívica, rapaz. Ali no comecinho da 85, ali na Praça Cívica, trânsito bem crocante na região. Se puder, evite, viu, motora? Meu Deus. São 5h31 ainda. Meu Deus do céu. Deus abençoe o trânsito.

0: dia preferido, né? E também qual aquele dia que você não suporta. Manda aqui pra mim no WhatsApp da Inta, tá valendo prêmio.
1: Boa tarde, Johnny.
0: Boa tarde, Fernanda.
1: Fernanda Magalhães. Olha, respondendo sua pergunta, pode ser o mesmo dia, o bom e o ruim?
0: Ué, pode?
1: Porque ao mesmo tempo eu gosto e ao mesmo tempo eu não gosto.
0: Qual?
1: Por quê? No caso é na quinta-feira.
0: Quinta?
1: Eu gosto por quê?
0: Diferente.
1: Véspera de sexta, final de semana já tá aí, ótimo pra aproveitar.
0: Tá.
1: Que a sexta passa correndo, graças a Deus.
0: Beleza.
1: E ruim, porque é um dos dias que eu mais fico cansada. Nossa, é um dia super exaustivo pra mim. Em relação ao trabalho e tudo.
0: Entendi.
1: Então, ao mesmo tempo eu gosto e ao mesmo tempo eu não gosto.
0: Pelo menos é na
1: abraço.
0: Quinta, né? Porque já realmente já tá perto da sexta, você fala, ai, tudo bem, tô trabalhando hoje, né? Mas muito, mas amanhã. Pelo menos é sexta-feira. Fala, Henrique. Ih, rapaz, tava sumido, hein?
2: Boa tarde, Johnny. Tudo,
0: aí, bem?
2: Tudo bem? Aqui é o Henrique. E o meu dia preferido da semana é o sábado. Porque ele tá ali entre... É o entreposto, né? Entre a correria da semana e o descanso. Que
0: Boa.
2: Vem mais,
0: Boa.
2: Mais acentuado no domingo.
0: Boa.
2: Forte abraço a todos, obrigado.
0: Valeu, um abração, tamo junto. Ellen!
3: Boa tarde, meus amigos da Inta. Tô passando aqui pra poder mandar um beijo pra Elisa e a Goiaba, os dois amores da minha vida.
0: Tá bom.
3: Beijo, meus amores.
0: Beijo.
3: Da Ellen, bora tatuar.
0: Bora tatuar, precisando mesmo.
4: Fala, John.
0: Fala,
4: tarde.
0: Tarde.
4: Cara, eu não gosto de segunda-feira. Johnny, em contrapartida, eu amo sábado.
0: Sábado é bom.
4: Eu acho assim, que sábado é o melhor dia da semana.
0: É mesmo. Cara, eu gosto muito do domingo. Falando sério agora, eu gosto muito do domingo de manhã, né? Tem música sertaneja sobre isso, lembrei aqui. Gosto muito do domingo de manhã, cara. Acordar o dominguinho, tranquilo, ninguém te enche o saco, tem nada pra fazer. Você toma um café da manhã preguiçoso, assim, no seu tempo, né? Fica de boa, já começa a pensar num almocinho diferente, também eu gosto, viu?
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0: Ativa e o Midnight Oil Beds Are Burning aqui no Inbox. 4:06 PM. Muito obrigado pelo rádio ligado em 94.9 FM. Você participa de duas formas do programa. A primeira é mandando informações do trânsito da nossa capital, né? O que tá acontecendo aí no trânsito? Mais cedo falei de um acidente na Praça Cívica. O trânsito segue complicado por lá. E se você tiver informações de outras regiões da nossa capital, pode mandar pra cá, 3226-9490. Você também participa deste programa respondendo a nossa pergunta do dia. Hoje eu quero saber qual é o seu dia preferido na semana, por quê, evidentemente, e qual é o dia que você menos gosta, e por quê, evidentemente. Fala comigo, Cleomir.
1: Boa tarde, John. Então, respondendo a pergunta aí,
0: repete isso aí, cara, que eu achei muito sensual. Fala de novo.
1: Boa tarde, John. Então, respondendo a pergunta do dia, o dia perfeito mesmo da semana é o final de semana que tem rave, né? Tem vez que é sexta, sábado, domingo, tem dia que é sábado e domingo, tem dia que é só domingo, tem dia que é só sábado. Agora, falando sério, pra gente que é motorista de aplicativo, a semana acaba surpresa. Por exemplo, segunda-feira foi um dia perfeito, muito bom. Na terça já foi ruim, que foi ontem. Mas hoje tá penoso, viu? Tá arrastado. Então, pra quem é motorista de app aí, vai concordar. A semana é a caixinha de surpresa. Aí nem tem como ter um dia preferido. Mas no mais é isso.
0: Cara, eu hoje já dei o meu dinheirinho, né? Pra categoria. Então já fiz a minha contribuição, porque rodei bastante hoje de Uber, tá? Então, tá ruim pra você, mas o cliente aqui tá fiel.
2: Oi, Johnny. Boa tarde. Estive lá na loja da Jayco, o Moda lá, e fizemos o teste no Jayco. Muito top. Acredito que será o meu próximo carro.
0: Ai, que bom.
2: Outra coisa, o dia que eu gosto mais da semana é a segunda-feira, acredita? E o dia que eu menos gosto da semana é a quinta-feira, que é o dia da faxina.
0: Quinta-feira é o dia da faxina. A quinta-feira é a faxina também lá em casa, coincidentemente. É o dia que eu gosto de pedir uma comida no delivery, ou às vezes abrir um vinhozinho e tal, porque a casa limpa, ela é muito convidativa, né? Pra dar aquela relaxada.
3: Fala, Johnny, meu querido! Carlos Eduardo aqui, 100% a 1000 por hora, motorista de aplicativo. Olha só, o dia que eu mais gosto, os dias que eu mais gosto é sábado e domingo, porque eu rodo, rapaz, eu viro um tiro nessa Goiânia, Trindade, Aparecida, é no 12, neguinho. E o dia que eu menos gosto é na terça, segunda-feira é bom pra fazer o dinheiro, ó, mas terça-feira parece que todo mundo morreu. Cê tá doido. Fala, Johnny, meu parceiro.
0: Olha só, com a mostragem aqui, 100% dos motoristas que participaram foram dois, né? Mas tudo bem. 100% dos motoristas entrevistados disseram que terça-feira não é um dia bom. O que tá faltando? A dona Uber, a dona 99, InDrive, qualquer outro aplicativo, fazer uma promoção na terça-feira. Pra gente rodar.
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0: Inbox, é o nosso Happy Hit Hour. Todos os dias, às 6 e pouquinho, tem uma música pra dar uma animada aí no seu dia, né? O pessoal tá pegando trânsito, saindo do trabalho, tal coisa. Então tem sempre uma música pra levantar o astral, tá bom? Bom trânsito pra você. Você que tá saindo do trabalho agora. Informações dele, a gente confere no Rota de Fuga.
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0: Avenida Anhanguera, um acidente na Anhanguera, ali já chegando na BR-153, próximo ao viaduto, né? Pra você que tá indo no sentido Jardim Novo Mundo. Tá vindo da Praça da Bíblia, no sentido Jardim Novo Mundo, acidente na Anhanguera, travando o trânsito. Não tá legal. Se eu fosse você, escolheria um outro caminho, se der, tá? Não tá legal mesmo não, o trecho tá bem

0: o dia favorito da semana? E qual que é o dia que você menos gosta nessa vida?
1: Olá, Interativa, boa tarde, aqui quem fala é o Alisson.
0: Fala, Alisson.
1: É um dia que eu gosto muito, assim, eu sei que segunda-feira é pesado, mas uma coisa que eu aprendi, que eu sempre faço, é colocar agendas positivas na segunda. Tipo assim, ir numa cafeteria especial, em vez de ir na quarta, na sexta, vai na segunda, né? Às vezes aquela pizza que você ia sair pra comer à noite na quarta, vai na segunda. Então assim, colocar coisas, né, bacanas numa segunda-feira, que geralmente a gente só faz na quarta, quinta. É isso, vale muito a pena.
0: Muito bom, muito bom. Mais uma.
2: Fala, Johnny. Bom não. O dia que eu mais gosto é segunda-feira. Mas pra não arrumar confusão com a Gabs, não gosto da segunda-feira também mais não. Nem da terça.
0: É isso.
2: Então, é tudo dia ruim, e dia que eu gosto também agora é só do sábado. Pronto. Valeu, gente. Meu nome é Zé Carlos. Um abraço.
0: Sim, vai discutir pra quê? Nossa, quanto tempo, hein? Omi, cheerleader, aqui no Inbox.

0: Sheeran.
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0: Cake by the Ocean aqui no Inbox. 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Atenção, hein, motora?
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0: Chegando informações do trânsito no nosso Rota de Fuga.
2: Fala, Johnny, boa tarde. Aqui é o Jorge, motorista de aplicativo.
0: Manda boa.
2: É, imaginar o Botafogo aí, sentido flamboyant aí, ó. Ah. No rumo do Parque Mutirama ali, ó. Ah. Antes do radar ali, tem um caminhão estragado ali, pessoal. E o trânsito tá daquele modelo, hein? Coloca o nosso promoção aí, Johnny, hein? Quero levar um prêmio hoje aí do programa, hein? Boa tarde.
0: Correndo, Jorge. Valeu, obrigado. Atenção, hein, motora. Imagina o Botafogo ali nas proximidades do Mutirama, o trânsito crocante. 6h33. Tem respostas para nossa pergunta de hoje. Hoje estamos falando dos dias da semana. O dia que você mais gosta e o dia que você odeia. Que nesse caso poderia se chamar o dia. O dia. Vamos, Júlia, me salva. Qual é?
3: Fala, galera da Interativa. É, fala, Johnny. Meu nome é Júlia.
0: Tudo bem?
3: Júlia Magalhães. Então, o dia da semana que eu mais gosto é sexta-feira à noite, porque
0: é fácil,
3: eu penso, né, que eu tenho o resto da sexta, que no caso é à noite, né, pra curtir,
0: isso,
3: o sábado e o domingo. Então, assim, pra mim é o dia que eu sei que eu vou ter livre.
0: É bom, né?
3: E o que eu não gosto é domingo à noite, porque aí você já pensa, nem vai começar.
0: Não é bom, né? A gente ouve a música do Fantástico e já bate uma deprê. Agora, a sexta, ela é boa quando a gente também não queima largada. Porque você queima largada na sexta, o sábado é pra curar a ressaca. Aí é que tá o perigo. Você passa o sábado melhorando e no domingo você acha que você pode fazer mais alguma coisa. Acaba com a sua semana, tá? Experiência própria.
4: Moni, boa tarde.
0: Tudo bem?
4: Guilherme, cara, o melhor dia da semana é terça-feira, porque é dia de leg day. Aí você chega na academia lotada, num equipamento você faz uma amizade, no outro você já arruma uma treta, e é assim, e aí você faz aquele treino. E aí, o dia mais ruim, o pior dia é na quarta, né? Porque aí você tá com as pernas tudo doendo do treino.
0: Bamba.
4: Mas esse é os meus dias favoritos.
0: E como é gostoso a gente conhecer realidades tão diferentes da nossa, né? Culturas diferentes, assim. O cara, ele pensa nos dias da semana com base nos exercícios que ele faz na academia. Meu Deus. Queria, mas não faz parte da minha realidade.

0: Augusto. Fala aí, Henrique.
1: Fala, Johnny. Alô, alô, Goiânia, porque estamos aqui já na cidade de Goiás, acompanhando tudo que acontece no FICA 2026. 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A gente volta daqui a pouco com mais informações ao vivo da cidade de Goiás. 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

nosso bônus, uma hora direto sem intervalos comerciais. E você participando pelo 32269490. Tá afim de pedir a sua música? Tá afim de ouvir um som diferente nessa noite? Então manda ver no pedido. Participando, você automaticamente tá concorrendo ao prêmio do programa. Tem aqui par de ingressos para o Cinemais. Agora tem o 50 Cent com Nate Dogg. 21 Questions.

0: direto sem intervalos comerciais e com participação especial. Direto da cidade de Goiás, curtindo Fica 2026 no nosso imóvel, nosso estúdio móvel da Interativa. Tá lá o Henrique Augusto. Fala aí, Henrique, como é que tá o clima na cidade de Goiás nessa noite, hein?
1: Johnny Botelho, cara, o clima aqui é de muita movimentação, né? Entre os realizadores, os artistas, estudantes, amantes do cinema que vieram de várias partes do Brasil para acompanhar essa programação sensacional. Hoje a parada é lá no mercado, sim, tem palco, já tem programação cultural rolando por lá. Então você que tá vindo para Goiás, aproveite hoje que o point é o mercado. A Interativa continua aqui no Fica 2026, acompanhando cada detalhe desse festival ao vivo, direto do nosso imob aqui na cidade de Goiás. E fica o convite pra amanhã, hein, galera? A partir das 6 da manhã tem Falando Sério ao vivo aqui do festival, trazendo entrevistas exclusivas e os principais destaques desta edição do Fica. Então você já sabe, continue ligado aqui na Interativa porque a cobertura tá só começando, é o primeiro dia, tem mais a partir de amanhã. E daqui a pouco, às 8h30 mais ou menos da noite, eu volto com o Thiago Santé para trazer mais detalhes aqui direto do nosso imob. Johnny, Interativa, toca a sua história.
0: Valeu!
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0: uma edição do bônus, quer dizer. Bônus! Deixar a minha participação, né? Porque eu vou deixar tocando aqui as saideiras, escolhi a dedo, inclusive, tá? Pra que você vá fazendo esquenta aí pro Classic Hits de daqui a pouquinho com Thiago Santelmo. Antes de ir embora, tem prêmio! Tenho aqui par de VIPs pro Cinemais. Quem tá levando é o Giovanni. Final do fone dele é o 9164. Alô, Giovanni, 9164. Par de ingressos do Cinemais pra você. Vem aí o Classic Hits.
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0: 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Messi resolveu começar a Copa no modo videogame. O argentino marcou os 3 gols da vitória sobre a Argélia, chegou a 16 gols em mundiais e igualou o recorde histórico de Miroslav Klose. Tem jogador que a gente acompanha. Messi é daqueles que a gente conta pros filhos que viu jogar. 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
2: E aí, seus incríveis, seus maluquitos, seus gente boa. Tudo bem por aqui? O TH, o Thiago Santé, tamo na área. E aí, você já sabe como é que funciona. Numa quarta-feira, com um pezinho na quinta, depois sexta, e aí vem um final de semana. E sexta é dia de aquele jogo, futebol. Hoje teve estreia de Portugal, ficou ali no 1-1, ficamos na expectativa. Muita gente, depois do Brasil, torce pra Portugal por Cristiano Ronaldo, pra falar a verdade. Quarta de velhinhas, de músicas antigas, de ingresso pra cinema, de Fica, que a nossa equipe tá no Fica, e também de jogo, porque tá rolando a Copa do Mundo. Bora! 3226-9490, esse clássico do Tears for Fears. Você sabia que a música que nós vamos rolar agora demorou 4 anos pra ser produzida? Foi uma fortuna. Inclusive, foi o ápice que esgotou a paciência entre a relação deles. E é uma homenagem aos Beatles, tem questões políticas lá do Reino Unido. Bora lá! Você vai conferir, aí você me fala se você lembra 1989, se você conhece essa do Tears for Fears.

0: muito essa lá nos anos 2000. Essa é a minha década. Todo mundo já sabe, ou a maioria sabe, que essa é a minha década preferida. Mas vamos lá, pra você, melhor década e a música que marcou aí, inclusive em tempos de Copa. Tem vários momentos aí também de músicas que marcaram que eu sei. Bora, Misael!
1: Fala, Thiago Santé, mano. Mano, toca aí Guns N' Roses, November Rain, por favor, né?
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0: Network aqui na Interativa, rapaziada. Pois é, você sabe que tá rolando o Fica, né? A Interativa já tá há anos participando do Fica, sempre transmitindo, trazendo todas as informações. E quem está direto no Fica é o Henrique Augusto, porque amanhã tem Falando Sério. Henrique Augusto, boa noite.
1: Fala, Santê. Pois é, Interativa ao vivo, direto do Inmob aqui na cidade de Goiás. E a noite segue movimentadíssima por aqui. Você acha que quarta-feira é um dia comum? Não. Nós estamos de quarta-feira de FICA, Festival Internacional de Cinema e Vídeo Ambiental. Tudo já começou por aqui. O point nessa noite é lá no mercado. Mas tá rolando a programação super rica. Tem sessões de cinema, encontro com os realizadores, muitas atividades culturais que seguem movimentando o centro histórico aqui na cidade de Goiás. Amanhã a gente tem um encontro marcado, Falando Sério, a partir das 6 horas da manhã, com convidados especiais aqui no Inmob, direto da cidade de Goiás. É o FICA 2026, a Interativa presente desde a primeira edição. Então, você já sabe onde acompanhar o FICA, né? Passa por aqui. Interativa, toca a sua história.
0: Valeu, Henrique. Continua pedindo a sua música no 3229-4490.
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